0: Da noite no São Pedro Esporte Clube. 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
1: Promoção aqui da Rádio Ondas. E por aqui segue até às 10 da noite. É Ondas na Pista. Fala comigo!
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1: Aí eu me apaixono, bebê. Esse é o programa Ondas na Pista. Agitando essa noite gostosa de sexta-feira. E você já mandou seu áudio ainda? Não, 97401-2957. 97401-2957. É o telefone da sua participação, tá certo? Olha, vamos lá, programação. Ó, dia 12 de setembro tem baile do Junior Lopes. É, baile do Junior Lopes não. É festa Retromix lá no São Pedro Esporte Clube, com início às 8 da noite, diretamente do Rio de Janeiro, DJ MP4 quebrando tudo. Então é sábado que vem, a partir das 8 da noite, lá no São Pedro Esporte Clube. Quer garantir o seu ingresso, sua pista, mesa ou camarote, é só entrar em contato pelo telefone DDD 22 99873-7921. 99873-7921. Fala

dia 19 de setembro, beleza? Lá no Arena Society, pra fazer aquela festa bacana. Para isso, deixa eu mandar um abraço aqui pro meu amigo Loucura, que tá aí na sintonia também. Alô, Loucura! Tá certo? Então, dia 19, anota aí na sua agenda, dia 19 de setembro, lá no Arena Society, na volta do baile do Júnior Lopes, lá na Arena Society, com início às 9 da noite. Dia 26 de setembro, tem baile do Júnior Lopes, noite do Flashback, lá no Tupi, em Arraial do Cabo. Vai ser uma noite super bacana, a partir das 8 da noite. Breve, vou dar maior detalhe dessa super festa, beleza?

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lá no São Pedro Esporte Clube com a festa Retromix. Eu vou estar lá, DJ Edson Paes e DJ Alexandre Antunes, detonando, balançando a galera, e com certeza você

0: você já mandou seu áudio ainda não? 97401-2957. 97401-2957 é o telefone pra você mandar o seu áudio e, é claro, concorrer a uma caixa de cerveja. 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Vamos lá, tem participação aqui. Fala comigo, bebê!
1: E aí, meu amigo Júnior Lopes?
0: E aí, minha amiga?
1: Aqui sua amiga de sempre, Fabiana.
0: Fala, Fabiana!
1: Hoje eu quero mandar um alô especial pra minha sobrinha, que tá fazendo aniversário. Pamela Sueli.
0: Pamela Sueli.
1: Lá em Macaé.
0: Lá em Macaé.
1: E segunda-feira é minha netinha. Vai completar 13 anos.
0: 13 anos. Ô, idade.
1: Pô, amo muito. Família é tudo, né?
0: Com certeza, com certeza. É a base, é a base.
1: Toca aí. Pra relembrar. O saudoso MC Sapão.
0: MC Sapão.
1: Você. Tá. Um beijão, meu querido.
0: Valeu, minha amiga Fabiana Sorriso! Ligadinho aqui com a gente, mandar abração pra galera do Morro do Limão, aí na sintonia. A minha amiga Solange, rapaz, Solange, lá no Morro do Limão. Mandar abração também pro seu esposo, mandar abração também pro Henrique e a Lucelena, lá no Morro do Limão, também na sintonia, 97,7.

0: em 97,7. E você já mandou seu áudio? 97401-2957. Ó, agora 9h24, vou ali beber uma aguinha. Já tem mais. Segura aí que é pá e bola, bebê. É rapidinho.
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0: Tá ligado, né, bebê? E por aqui segue até às 10 da noite. Fala comigo.
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0: Aí eu me apaixono, bebê. Esse é o Programação Noite da Pista, agitando essa noite gostosa de sexta-feira, né? Hoje fez um solzinho, rapaz. Hoje deu praia, hoje. Feriadão, né? Já no clima do feriadão, né? Hoje começa, né, o seu feriadão.

7947 para você concorrer aí uma caixa de cerveja, oferecimento aí do Depósito Bebidas Alternativa. Olha, quero mandar abração aí pra nossa amiga Nara, que tá na sintonia aí, ó, ó, e ela tá aí com os pães sem lactose do Kim. É. Breve, breve eu vou dar maiores detalhes dessa

Patrícia também, o Léo da Eletrônica também, na sintonia aí, a Fabiana Sorrisa, o Elton Madureira, ex-empresário do MC Marcinho, também na sintonia aqui, 97,7. Manda abração também pro DJ Gustavo Santos, enfim, toda essa galera aí ouvindo e curtindo o Ondas na Pista. A pedido da minha amiga Fabiana Sorriso, agora tem MC Sapão.

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1: Bateu saudade? É DJ Junior Lopes.
0: Valeu, então.
1: Na área.

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1: E sabe quem tá cantando? É MC Leozinho, bebê. Se ela dança, eu danço. Isso é muito som, hein? Bom demais, hein? Esse é o Ondas da Pista agitando a sua noite gostosa de sexta-feira. Ih, vai fazer o que hoje? Sexta-feira, vai fazer o que hoje? Fala pra mim, fala pra mim. Ah, hoje tem retrô lá no Esquina Pub, lá em São Pedro da Aldeia. Eu vou estar lá saindo daqui, eu tô indo pra lá. Mas eu vou lá curtir um pouquinho lá. Meu parceiro DJ Heron, DJ Júnior Soares, detonando muita coisa boa lá no Esquina Pub, lá em São Pedro da Aldeia. Tem um flashback lá de primeira, com a entrada liberada pra rapaziada. Bom demais, hein? Vamos lá, tem participação aqui. Fala comigo, bebê.
2: Boa noite, Júnior Lopes.
1: Boa noite.
2: O careca mais charmoso da região.
1: Obrigado.
2: Júnior Lopes. Quero oferecer a música para o meu amor, meu neto Vicente.
1: Que tá aí falando junto com você,
2: para
1: né?
2: Para minha neta, Luísa. Para minha filha, Viviane. E lógico, né, pro meu amorzão, peludão, Alvinho. E todos os ouvintes da Rádio Ondas.
1: Valeu, minha amiga.
2: Manda uma música aí pra nós. Muito
1: tá te chamando aí, ó.
2: Júnior Lopes.
1: Grande Patrícia.
2: Me chamo Patrícia, moro em São Cristóvão.
1: Ah, tô ligado. Ela sempre me manda no final. Eu sou Patrícia e moro em São Cristóvão. Ouvinte também, ó, ligadinha aí no Ondas na Pista 24 horas. Meu amigo Alvinho, minha amiga Patrícia aí na sintonia aí no bairro São Cristóvão, um bairro maravilhoso. Amo esse bairro. Manda um abraço também pro meu amigo Nelsinho também, Nelson Júnior, que amanhã tem forrozão lá no Progresso, amanhã tem pagode, tem forró lá no Progresso, amanhã não, rapaz, eu tô pensando que hoje é sábado, domingo, tá certo? Então, agora 9h43, já, tem mais, segura aí que é pai bola, é rapidinho.
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2: Ai, eu me apaixono, bebê. Esse é o programa Ondas na Pista, agitando essa noite gostosa de sexta-feira. E você, já mandou seu áudio? Ainda não? Vamos lá, para a última chamada da promoção, em 97401-2957, 97401-2957. Eu tenho para você aqui uma caixa de cerveja, oferecimento aí do Depósito Bebidas Alternativa. Ali ao lado do Motel Tahiti, no Baixo Grande. Olha aí, vamos lá. Ó, amanhã, sábado, eu vou estar marcando presença lá na festa em prol do nosso amigo Cláudio Lima, nosso amigo aqui, locutor aqui da rádio, trabalhou muitos anos aqui na Rádio Ondas FM à tarde, agitou a tarde aqui da Rádio Ondas, e hoje ele tá precisando da nossa ajuda. Então, amanhã, dia 5, vou estar lá no CCL, lá no Jardim Excélsio, tá certo? Em Cabo Frio, a partir das 19 horas. E, ó, mesas esgotadas, mais de 42 mesas já vendidas, já, ó, acabou as mesas, tá certo? Então, eu vou estar lá, DJ Léo Machado também vai estar detonando tudo lá, e também o nosso amigo, o meu xará, Júnior Rodrigues, beleza? Vai ser uma noite super bacana em prol do nosso amigo, a recuperação do nosso amigo aí, Cláudio Lima. Ó, dia 12 de setembro, aí vai parar São Pedro da Aldeia e região com a festa Retro Mix, com a presença diretamente do Rio de Janeiro, DJ MP4, com The Book on the TV e vários sucessos.

0: Alexandre Antunes e também DJ Edson Paz. Início às 9 da noite, então garanta já o seu ingresso pelo telefone DDD 22 998737921, 998737921, falar com a nossa amiga Tati, beleza? É, dia 19 tem baile do Júnior, a volta do baile do Júnior Lopes lá no Arena Society, lá no Porto do Carro, com início às 9 da noite. Eu vou estar lá, DJ Scooby também vai estar lá me dando aquela bola bacana. Lá ele, né, me ajudando lá, tocando também, fazendo, agitando a galera. Vai ser bom demais, início às 9 da noite. E dia 26 tem Tupi Esporte Clube lá em Arraial do Cabo, que vai ser um baile que vai parar a região, com certeza. Noite retrô lá no Tupi em Arraial do Cabo. Vamos lá, vamos balançar, vamos assim então, ó.
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1: Fala comigo, bebê! Se finalizando mais um Ondas na Pista dessa sexta-feira maravilhosa. Bom demais, hein? Terminando de com o pé direito. Isso é muito bom, hein? Vamos lá, resultado de promoção. Quem faturou aí a caixa de cerveja, oferecimento aí do Depósito de Bebidas Alternativa, foi o nosso amigo Samuel, final de telefone 6321. Samuel, final de telefone 6321. Foi o contemplado aí da caixa de cerveja, beleza? Galera, não fica triste não, hein? Sábado que vem, sexta-feira que vem tem mais Ondas na Pista. Sábado que vem tem... festa Retromix lá no São Pedro Esporte Clube. E amanhã, sabadão, amanhã vou estar lá no CCL, lá em no Jardim Excelso, em Cabo Frio, em prol do nosso amigo Claudinho Lima. Tá certo? Ó, vou ficando por aqui, já arrebentei aqui já o horário, já, né? Estourei o horário. Mas, ó, amanhã tem Ademir Barcelos, amanhã a partir das 8 da manhã. Então temos um encontro marcado lá. Eu vou estar ligadinho no programa do Ademir. Alô, Ademir! Aquele abraço! Valeu, bom final de semana, bom feriadão pra todos. E até sábado que vem, até sexta-feira que vem, se Deus quiser. Ah, tem um recadinho aqui, tem um recadinho aqui. Vai, fala comigo, bebê.
2: Oi, olha, sábado que vem eu vou estar no SPEC.
1: Sim.
2: E eu quero mandar um recado pro DJ MP4.
1: Pode falar, tá ouvindo?
2: Pra ele tocar as músicas do mesmo jeito que ele tocava lá no Sexabe, hein?
1: Sexabe.
2: No Rio de Janeiro, Vila Valqueire.
1: Vila Valqueire.
2: Quem é de lá vai saber.
1: Valeu! Tchau, tchau!
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0: 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Muito boa noite a você, amigo ouvinte, aqui na Rádio Ondas 97,7 FM. Estamos com um encontro alternativo nesse período eleitoral. É o Café com Cristo noturno a partir de agora, sempre à meia-noite. A gente se encontra por aqui com alegria, mais uma palavra de fé, amor e esperança. Boa noite, Pastor Neemias Lima.
1: Boa noite, Leandro França, que alegria. Eu sei que alterou um pouco aí a questão da legislação eleitoral, mas a alegria é a mesma. E o nosso programa agora de noite tem um compromisso: levar até você uma palavra de fé, amor e esperança, para que você tenha uma noite de paz, de descanso, para ter um dia muito radiante logo a seguir. Deus te abençoe e fique com a gente nesse período. Vai ser bênção.

0: Olá, ouvintes, Luciana Almeida, mais uma vez aqui para orarmos juntos, membro da Igreja Batista do Braga, esperamos vocês para cultuar conosco, vocês serão muito bem-vindos, abraçados, todos na casa do Senhor, em nome de Jesus. Vamos orar? Pai, em nome de Jesus, nós te agradecemos, entregamos as nossas vidas a ti, rendemos louvores e adoração a ti, somos gratos pelo teu cuidado, que onde, Senhor, essa oração chegar, encontre corações disponíveis para te conhecer. Senhor, nós sabemos que tudo que nós temos, somos e podemos desejar ser, vem de ti. Senhor, tu tens o melhor, tu tens um jeito melhor, uma forma melhor de nós nos relacionarmos com as nossas famílias, com os nossos parentes, com os nossos patrões, os nossos ambientes de trabalho. Senhor, tu tens, ó Pai, a maneira melhor, a maneira certa, a maneira amorosa, porque o Senhor, a tua palavra diz, é amor. Que o Senhor nos ajude, Pai, a nos orientarmos segundo a tua vontade, que é sempre boa, perfeita e agradável. Eu abençoo em nome de Jesus todas as famílias, onde esta oração irá chegar, que, ó Deus, em nome de Jesus, todos sejam gratos pelas bênçãos que o Senhor dá soberanamente na vida de cada um. Muito obrigada, no nome de Jesus.
1: A
0: Amém,
1: Bíblia
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1: Olá, queridos, olá, queridas. Chegamos com mais um Café com Cristo, tudo é vaidade, parte 30. Eclesiastes 12, 6 a 8 registra: lembre-se de seu Criador antes que se rompa o fio de prata e se despedace o copo de ouro e se quebre o cântaro junto à fonte e se desfaça a roda junto ao poço e o pó volte à terra de onde veio e o espírito volte a Deus que o deu. Vaidade de vaidade, diz o pregador, tudo é vaidade. O verso 8 registra pela última vez a declaração: vaidade de vaidade, tudo é vaidade. Agora não mais agonizante, mas como uma contestação equilibrada de que o que vale a pena mesmo é o que transcende as experiências desta vida. Salomão se utiliza de 4 metáforas para tratar assunto extremamente delicado: a morte. Fio da espada rompido, copo de ouro despedaçado, cântaro junto à fonte quebrado e roda junto ao poço desfeita. O pregador desejava enfatizar: tudo termina rapidamente, não temos controle de nada. E o clímax é o versículo 7. E o pó volte à terra de onde veio, e o espírito volte a Deus que o deu. No magistral sermão na quarta-feira de cinzas, o extraordinário padre Vieira lembrou que o homem caminha de maneira circular entre o pó do princípio, a criação, e o pó do fim, a morte. Somos pó. Com a bênção do Eterno, Neemias Lima, pastor da Igreja Batista no Braga, Cabo Frio!
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Elevo os meus olhos para os montes, de onde me virá o socorro? O meu socorro vem do Senhor, que fez o céu e a terra. Salmo 121. Olha que coisa linda. É interessante que alguém faz uma abordagem que este primeiro verso, não é, que eu citei, elevo os meus olhos para os montes, de onde me virá o socorro? É o verso primeiro do Salmo 121. Pode ser uma pergunta, uma interrogação, como pode ser também uma declaração, uma afirmativa. E ficaria então, né, diferente. Primeiro, uma pergunta: elevo os meus olhos para os montes, de onde me virá o socorro? Ou então, elevo os meus olhos para os montes, de onde me virá o socorro? Então, interessante é que numa ou noutras circunstâncias, há uma expectativa do salmista de um socorro que vem de fora dele. É interessante, muitas vezes o homem é tentado a achar que é capaz de se socorrer. Ele pensa que ele é capaz de guardar a sua vida. Ele pensa que é capaz de se proteger. Ele pensa que é capaz de dar segurança a si mesmo ou segurança a outras pessoas. E com base nessa filosofia de vida, né, nesse pensamento, alguns se armam, se preparam, se protegem. E eu não estou aqui sendo contra a esse tipo de ação, né, para buscar segurança. Não estou sendo contra. Embora, quando você fala em armamento, aí a coisa pega, porque nem todos estão devidamente preparados para uso desse mecanismo. Então é muito perigoso. Mas você tomar cuidado, buscar recursos de segurança, tudo bem. Mas o que eu quero destacar aqui é que meu irmão, minha irmã, meu amigo, nós não somos capazes de nos protegermos. Não. Só Deus é capaz de proteger a gente. Por isso o salmista está dizendo: de onde me virá o socorro? Ou então, de onde me vem o socorro? O meu socorro vem do alto. A ideia do salmista é que os montes significavam, né, a altura. Então, o Deus que está nas alturas. É uma ideia. Deus não está num lugar, mas a ideia de grandeza, não é? De majestade, a ideia de magnificência, de poder, está no alto. Você veja, por exemplo, o rei no seu trono. O trono é alto, ele quase que é engolido pelo trono, porque dá a ideia de grandeza, de magnificência, de majestade. Então tá ali. Então o salmista tem essa ideia: eu elevo os meus olhos para os montes, não é? E ele estava numa região em que ele percebia montes ao redor dele, e ele podia dizer assim: de onde me vem o socorro? E ele mesmo responde: o meu socorro vem do Senhor que fez o céu e a terra. De repente, você hoje está enfrentando uma situação, está enfrentando aí uma dificuldade, uma luta, uma batalha, e você busca socorro aqui, ali, busca socorro em pessoas, busca socorro através das questões humanas, né, de proteção, e você se esquece de dizer: Deus, eu quero pedir o socorro que vem do alto, o socorro que vem do céu. E Deus está esperando você fazer isso. Não é, não é fazer apenas de maneira formal, não é religiosa, não. É totalmente entregar sua vida para Ele. Meu amigo, você sabia que se der um piripaquezinho aqui na nossa mente, né, de repente uma, né, pequeníssima, uma pequeníssima artéria, não é? Mas aquela mais será imperceptível aos olhos humanos, talvez, de repente, de sua localização, se ela se romper, a gente perde todos os sentidos, a gente perde toda a autonomia, a gente é dependente. Então, nós temos que confiar que o socorro vem do Senhor
que fez o céu e a terra. Sua família está enfrentando uma luta, uma aflição, um problema. Seu filho está levando para você dores, não é? Dissabores. Você está enfrentando problemas, dilemas, aflições, tensões. Você está vivendo aí na empresa, no seu negócio, uma turbulência. Você não vê saída e você precisa de orientações. Comece com Deus e diga para Ele: Senhor, eu espero socorro do céu na minha vida, eu espero socorro para a minha solução, para minha situação, e eu quero que o Senhor mande uma solução. E aí depois Deus vai orientar você a buscar as alternativas humanas, porque é assim que Deus age. Deus usa anjos, e os anjos estão aí para nos ajudar. Podem ser anjos, não é no caso, no sentido angelical mesmo, como pode ser também pessoas que a gente nem percebe e que são instrumento de Deus para nos abençoar. Ah, eu quero convidar você hoje a fazer isso. Você quer fazer? Você quer hoje dizer: Deus, vem me socorrer aqui. Eu estou aflito, eu estou aflita, eu estou com um problema, eu estou com uma luta. Me ajuda, Senhor, me socorre. Eu entrego totalmente o meu lar, a minha vida, a minha situação, os meus problemas, as minhas dificuldades. Eu entrego tudo para o Senhor. Vem me socorrer. Você quer fazer isso? Faça uma oração agora. Enquanto você está ouvindo aí, tal qual estou, tal qual você está, renda-se a Jesus, renda-se a Deus e entregue para Ele. Pastor, eu já sou crente, mas eu estou enfrentando uma luta. É a hora que você vai dizer: Deus, eu entrego aqui, Senhor, isso para o Senhor. E a gente vai orar daqui a pouquinho. Faça uma oração agora, volte para Jesus agora, volte para o reino, não é isso? Aceite a Jesus, reconcilie-se com a família e Deus vai abençoar você.

todas as pessoas estão dizendo: eu entrego minha vida a Jesus, eu entrego meu coração a Jesus, eu volto para o Evangelho e eu estou entregando esse problema, esta situação nas mãos do Senhor e eu estou pedindo socorro. Senhor Deus, socorre esta pessoa, socorre esta vida. Deus, entra com providências, sara as enfermidades, cura as feridas, dá vitória, Senhor, agora, em nome de Jesus. Amém e amém.

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0: 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Bom dia, amigo ouvinte, bom dia, amiga ouvinte, querido irmão, querida irmã, feliz e abençoada manhã com Jesus. Você está acompanhando o Café com Cristo na Ondas 97,7 em toda a região dos lagos, ondasfm.com.br e ainda pelo aplicativo da Ondas. Seja feliz e abençoado o seu dia a partir de agora. É o Café com Cristo por aqui até às 8 horas da manhã. Eu, Leandro França, em sua companhia, ao lado do pastor Neemias Lima. Bom dia, pastor Neemias.
1: Bom dia, meu amigo Leandro França. 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Que bom. Deus nos concedeu esta oportunidade e nós desejamos que o seu dia seja abençoado. 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Vamos juntos, não fique aí prostrado, desolado. Não, está com problema, vamos encarar, vamos lutar. Deus nos abençoará e este programa trará para você mensagens que ajudarão você a continuar sua caminhada. Deus te abençoe e fique com a gente.

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3: E aí, sábado, meu, sábado, chegou o nosso sábado, é, beleza aí, tá ligado comigo? Então, bom dia, mais uma Manhã da Gente pela Rádio Ondas, no seu sábado, hoje, dia 5 de setembro, passou agosto, né, e agora nosso mês tá aí começando setembro, e com muita alegria tô aí com você nesta manhã de sábado com Manhã da Gente, lá fora o tempo, passou uma lapada de água aí, rapaz. Uma nuvem carregada, descarregou aí na região, em Cabo Frio então. E agora o sol está aparecendo junto com a Manhã da Gente. Isso é muito bom. Vamos lá então, até meio-dia. Eu e você na fita, hein? É com Manhã da Gente. Acerta comigo o relógio. Agora 8:03, começar como sempre, das antigas.
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3: Vou começar assim, ó.

0: Aí pra você, camisa suada com Me Esqueça. De lá pra cá foi Briga de Amor com Caviar com Rapadura. Vou Calar Sua Boca com Forró Saborear. Foi Tudo Culpa do Amor com Bom de Sertanejo. E aí, Me Esqueça, camisa suada aqui na Rádio Ondas pra você, das antigas. Muito bom, Zé. Ei, beleza, ligado comigo, um abraço, bom dia. Cadê o seu áudio? Quero ver o seu áudio. Mande o áudio pelo meu zap, que é o 998131136. Meu zap é 998131136. Quero falar com você, hein? Mande o áudio, mande o áudio. E aí, vamos faturar?
1: Demorou, só se for agora.
0: Acerta comigo o relógio. Agora 8h17.
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2: Vamos lá, seguindo com você, ligado comigo. Um abraço, aquele bom dia, Rádio Ondas, na sua manhã de sabadão. E, rapaz, depois de uma chuva braba aí na região, de volta ao sol. Eita, rapaz, que beleza, hein? É, começou junto com o Manhã da Gente. E aí, quero falar com você, mande seu áudio, hein? Meu zap é o 998131136. Mandar um bom dia para Laércio aí do Parabestrek. Ele avisa que amanhã passa a trabalhar com milho cozido. É isso aí, você adora milho cozido? Amanhã tem lá no site, na Feira Sebastião Lã, milho cozido no Parabestrek. Brevemente, milho assado, rapaz. Ei, mas aqui um alô para quem? Para Teresina, que mora no Balneário das Dunas. Está lá ligado na Rádio Ondas? Ela é a Simara. A Terezinha quer mandar essa aqui para Paulo. Alô, Paulo, essa aqui é para você, Paulo, da Passagem. Aviões do Forró, para você na Rádio Ondas nesta manhã com Pode Chorar.

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0: 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É na moderação. 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E aí, tô esperando você, hein? É, Rádio Ondas com a manhã da gente. E aí, Gaguinho?
2: Ah, eu, Inho, amanhã da gente volta já, já, já.
0: Alô, Gaguinho, um abraço aí. Agora, 8h36.

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0: Vamos lá, você comigo aí, um abraço, aquele bom dia, Rádio Ondas com você, sabadão, se rolando aí, você ligado na Rádio Ondas. Manhã da gente, mande seu áudio pra mim, pelo meu zap que é o 998131136. Vou falar com Marlene, Marlene, vai pedir o bregão de hoje, fala comigo, Marlene.
1: Bom dia, Demi Barcelos.
0: Bom dia.
1: Aqui é Marlene, Salvador, com chuva.
0: É.
1: Tenha um ótimo dia.
0: Melhorou, pô.
1: Um dia tranquilo, na paz. Quero pedir a música. Aqui é Marlene, Jardim Esperança. Quero pedir a música de Amado Batista.
0: Canta ela aí.
1: Quero plantar muitas flores para fazer munições.
0: Eita.
1: Com um botãozinho de rosa, preparar os canhões. Ofereço para meu irmão de Búzios, minhas irmãs, meus sobrinhos, principalmente para vocês aí da rádio e para o meu esposo.
0: Muito bem, Marlene, para você, abraço e aquele bom dia. Mandar aqui um alô para Maria das Graças, de São Cristóvão. Ela quer mandar a segunda música, vou tocar na sequência para você, para não pensar em você com o bonde do forró. E vai para, ela manda para o Ivan. O Ivan, é para você, Ivan. Essa aí vai ouvir daqui a pouquinho, logo após. O bregão.
2: Toca um brega rasgado, lindo, vai.
0: Vai ouvir aqui, Amado Batista. Dinamite de amor.

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das. É, rapaz, quem pediu foi a nossa amiga Sirleia do Porto do Carro. Pra ouvir aí na Rádio Ondas, Moraes Moreira. Sintonia, sintonizou, tá sintonizado. A melhor da região dos lagos. Banha da gente, Rádio Ondas. Manda bom dia para nosso amigo Hermes de Bahia Formosa. Ele quer ouvir a próxima com Cintura de Mola e manda para todos que estão ouvindo a Rádio Ondas e o pessoal aí do Manhã da Gente. Valeu, para você, abraço, Hermes de Bahia Formosa. Sintonizou, tá sintonizado. Tem cabaré esta noite, hein? Hoje é sábado.

0: Tem cabaré esta noite, meu. Nivaldo Marques com Cintura de Mola aqui na Rádio Ondas pra você. Tem cabaré esta noite. Há um tempo que você não faz isso, hein, meu? Vou dar aqui um bom dia pra nossa amiga Jaqueline, lá no Guriri. Valeu pela audiência, um abraço. Também é bom dia para o pessoal da feirinha aí do Jardim Caiçara. Alô, Hilton das Bombas. Já ligou, meu irmão? Já colocou o som alto aí? Aí no Jardim Caiçara, em frente à feirinha. Alô, Divaldo, um abraço, bom dia. Tem cabaré esta noite.
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0: Acerta o relógio. 8h57, volto já com o tempo que era bom demais com Raul Seixas, hein?
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2: E de repente, a região dos lagos fica com o céu azul. Começou nublado, muita nuvem e chuva. E agora o pessoal manda a gravação meio atrasada e fala assim: chovendo muito na região agora. É sol, meu. É, mandou a gravação cedo. Pegou aquela chuva braba que rolou aí em Cabo Frio, na região. E agora tá o sol presente. Eu espero que continue assim, porque é sabadão, né, irmão? Feriadão tá aí, ó. É, feriado prolongado até segunda-feira, 7 de setembro. Vai ser bom demais. Continua assim com o sol. Aí o cara fala assim: chovendo muito. Fala com... Olha só, mandar bom dia para Milton Roberto do Tia Maluca. Tá ligado na Rádio Ondas. Bom dia pra você, Milton. Tá no sítio, né, meu? 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
2: 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Um abraço, bom dia para você. Valeu pela sintonia. Vidinho! Fala comigo, Vidinho!
4: Bota esse forró pra agitar aí, esse sabadão chuvoso. Ah. Que chuva é essa, irmão?
2: Ah, já falando?
4: Queria mandar um abraço aí pra rapaziada da Rua Suíça aqui, da Rio Caiçara. Mandar uma abração pra Geraldo do Depósito do Wallace. Pra Tucano Cachaça.
2: Tucano Cachaça.
4: Sérgio, rapaz. Sangue Bom, meu irmão. Agenor. Deu certo da oficina. Agenor, irmão dele. Uh-huh. Pra Flávio e Fábio, lá do Vinhatê, da Rua das Tainhas, pra toda a rapaziada do Progresso, lá do time do Progresso, pra Lacia, aquela galera boa lá do Progresso lá. E saudações rubro-negro.
2: E teu filho já foi embora, hein?
4: Mandou um alô pro meu filho, Valber. Já voltou pra Belo Horizonte, né? Tava de férias aqui. Veio rever os amigos em Cabo Frio, já voltou pra Belo Horizonte. O meu primo, Paulo de São Gonçalo, que chegou ontem, trazendo chuva para Cabo Frio. É. Tá aqui dando um passeio com sua esposa, dona Márcia. Vamos que vamos.
2: Muito bem, meu. Um abraço, bom dia para você, Bidinho. E o sol já apareceu, meu. Não tava chovendo mais, não. Vou falar com Marcos. Marcos, fala comigo, Marcos. Fala comigo aí, meu irmão.
5: Bom dia, meu amigo Ademir Barcelos. É o Marcos de São Cristóvão.
2: E aí, camarada?
5: Gostaria de que você botasse para mim uma música bonita aí do... Bonito. Um forró, do alemão do forró. Uhum. Oferecer pro meu amigo Cafu, que tô aqui na baleia. Tá bom. E pra minha esposa Val. Um abraço pra você. Bom dia. Bota pra torar.
2: Ok, eu vou tocar pra você com o alemão do forró. A música dos Paralamas do Sucesso, a música Óculos. Ficou muito bom. Vale a pena você conferir aí. Ó, Genu, pede aí a música do Tempo Que Era Bom Demais.
6: Bom dia, meu amigo Ademir Barcelos. Sábado. Ademir Barcelo.
2: Fala comigo.
6: Bota uma musiquinha, gente, pra ouvir aí.
2: Fala comigo.
6: Raul Checha, o
2: Raul,
6: trem. Do trem.
2: Ah, o trem.
6: Só sei cantar um pedaço dessa música, mas bota do trem. O valeu?
2: Trem. É um trem.
6: Um abraço, meu amigo.
2: Muito bem.
6: Fui.
2: Foi? Já foi?
6: Ah, verdade, esqueci. Eu quero mandar essa música aí pro meu amigo Beto, que está aniversariando hoje, sábado de hoje. Né?
2: Muito
6: que Deus
2: bem
6: abençoe ele cada dia mais. Valeu, meu parceiro.
2: Valeu, Genô.
6: Da rua Marquês de Olinda, bem.
2: Falou, meu.
6: Bairro Guarani.
2: Um abraço. Valeu. Aí pra você.
6: Fui. Fui.
2: Ei, tem, vai ouvir no tempo que era bom demais.
7: Ai, que saudade que me dá no tempo que era bom demais.
2: Grande Raul Seixas.

0: do forró com Flores em Vida aqui na Rádio Ondas pra você. Foi para nosso amigo Adilton Galvão, um abraço, bom dia. Foi para a Tereza Cristina, ela mora na Boca do Mato. Alô, pessoal da Boca do Mato, um abraço, bom dia pra vocês. É Rádio Ondas, companhia da gente. Hoje tá bom demais.
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0: Ah, é, tem comerciais, vamos lá. Volto já e acerta aí. 9:17.
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2: Vamos lá, você aí comigo aí, um abraço e um bom dia, Rádio Onda. Esse clima com sol presente na região, tá bom demais. Feriadão rolando aí, você ligado comigo, um abraço, hein? Vai viajar, meu? Vai viajar, vai, daqui a pouquinho, né, depois do programa, isso é bom, boa viagem pra você, é. 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Olá, Laércio, um abraço você, pra você, um bom dia lá no, na Boca do Mato, Paraíba Truck, na Feira Sebastião Lã, amanhã. Ô, Valério, Valério Sbar, fala comigo, meu irmão.
3: Bom dia, meu amigo Demir. Deus dá um bom dia pra nós, tudo de bom. Demir?
2: Oi.
3: Dá pra tocar pra nós aí?
2: Qual?
3: Léo Magalhães, Cama de Cimento Não Quebra. Valeu, meu querido. Obrigado aí.
2: Quebra, valor, tá aí, ó.

0: 6. Quem pediu pra ouvir foi a Josélia. Alô, Josélia, um abraço, bom dia. Lá de São Bento, valeu pela audiência aí, ela. E nosso amigo Djalma ouvindo a Rádio Ondas. O anterior foi Traidor com Paula Fernandes e Zé Vaqueiro.
1: Obrigada, Goiânia!
0: Ê, rapaz!
2: Bota a cachaça aí!
0: É cedo ainda, rapaz, é cedo ainda. Agora 9h29.
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0: Água, ouvindo a Rádio Ondas também. Alô, Miriam, bom dia. Bom dia também para Fio, lá em São Mateus. Bom dia também para Cachoão, Kátia. E bom dia para a nossa amiga Penha. Lô, Penha, cadê Cavalo, Penha? Dá um bom dia, dá um abraço em Cavalo aí, valeu? Valeu pela audiência, um abraço aí para vocês. Também ouvindo a Rádio Ondas, pessoal lá de Jardim Esperança, a nosso amigo Jurandir. Alô, Jurandir! Um abraço, bom dia para você, Jurandir! Ô Zé, fala comigo, Zé. Fala comigo aí, Jorge.
1: Bom dia, Rádio Ondas. Bom dia, Devi Barcelo. Bom dia, Luminária Campo Redondo, na promoção lá. Ah. Valeu, João Grandão. Valério Gilbar, Chaparral. Anísio, Carlos Espaço, Dona Sônia, Paulão. Luciana Andrade, do Jacaré.

0: boteco. Esse é o Rick Cowboy pra você. Hoje eu vou pro boteco tomar uma. Eita, cedo ainda, meu. E aí, mano, o que que tá mandando?
1: Eu não mando nada, porque no trabalho quem manda é o chefe. Em casa é a mulher e na rua é a polícia. Não sobrou nada pra me mandar.
0: Tá ruim, meu. Eita, beleza. Aí, um abraço, bom dia pra você ligado comigo, hein? Chegou agora, meu. Bom dia, bom dia. Manda também um alô aqui para a nossa amiga Jacira, lá de Jardim Esperança. Também ligado na Rádio Ondas. Dando pulo até Araruama. Araruama por lá. Da nossa ouvinte aqui, a Maria Célia. Maria Célia, ô Marcélia. Ela manda um abraço para o seu amigo Sebastião, também lá de Araruama. Acerta comigo o relógio. 9h44, volto já com o Bregão.
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2: Vamos lá, você comigo aí, bom dia, Rádio Ondas. Valeu você pela sintonia. Mas aqui um alô para a nossa amiga Márcia do Porto do Carro, ligada na Rádio Ondas. Bom dia para você. Eu tô com o nosso amigo aqui, ó, o André Costa. Ele tá com o cantor, deixa eu ver o nome dele aqui, ó, o Juan Lima, né? É da Argentina, cantando música brasileira aí, meu irmão, o nome da música é O Gringo Virou Caipira. Daí o André Costa, ele tá aqui por Cabo Frio e vai embora hoje pra Argentina. Fala comigo aí, André.
3: Oi, Admir Barcelos, tudo bem? Aqui é o Juan Lima. Eu estou me despedindo hoje da região dos Lagos, um dos lugares mais lindos do mundo, diretamente para a Argentina. Estou sempre ligado ao nosso programa, Amanhã da Gente, da Rádio Ondas. Muito obrigado, um abraço grande de Juan Lima aqui.
2: Falou, meu, dá um abraço aí no Juan. Eu vou tocar na sequência aqui a música dele, o Gringo Virou Caipira. Vamos ouvir daqui a pouquinho na sequência, ok? E valeu então pela participação, pela audiência. Você que ouve a gente lá na Argentina, valeu, um abraço para você. Falar com mais um aqui, ó. Vou tocar na sequência daqui a pouquinho, fica ligado. Falar com mais um aqui, ó. Falar com o Lessi do Café. Fala comigo, Lessi.
4: Alô, Demi. Aqui quem está falando é o Lessi do Café.
2: E aí?
4: Olha aí, eu quero que você solte uma música boa, sonada daquela do Balanço, Forró Balanço.
2: Forró Balanço.
4: Sabe, manda aí pra mim que eu quero ouvir ela de novo, que eu tô gostando daquela música. Alô, tudo de bom aí pra você. Bom fim de semana, bom feriado, tudo emendado junto aí, você aproveita aí, toma algumas aí.
2: Tudo emendado, né?
4: Obrigado, hein?
2: Falou, Alessio do tudo Café, lá em São Pedro da Serra, depois de Lumiar, ligado na Rádio Ondas. Fala comigo, meu irmão, esse aqui quem é? Esse aqui tá ligado comigo. Fala aqui, deixa eu ver, é o Moisés. Moisés tá lá no Valérios Bar. Fala comigo, meu irmão.
5: Bom dia, meu amigo Ademir Barcelos, aqui é o Moisés Souza do Jardim Primavera. Gostaria de estar mandando um alô aqui pro meu amigo Valério. Ligadão aqui no Bar do Valério. Meu amigo Jean dos Teclados. Mandar um alô pros amigos aí do Porto das Águas. Sei que estão ligados na melhor. Uhum. Gostaria de estar pedindo você aí uma música do Unha Pintada.
2: Unha Pintada?
5: Mandar essa música para todos os amigos. Valeu, meu amigo. Obrigadão.
2: Falou, meu.
5: Ótimo sábado para todos.
2: Vamos ver agora aqui na sequência o Bregão.
6: Toca um brega rasgado, lindo, vai.
2: Não é bem um bregão. Vou tocar pra você, vai para a Cirleia. Ela mora na Orla 500. A música Os VIPs, da Jovem Guarda. A volta.

Amigo gringo virou a caipira. Juan Lima, da Argentina para Cabo Frio, passou por aqui, apaixonou, rapaz, se apaixonou pela nossa região. Falou, falou André Costa. Juan Lima, o gringo virou caipira. 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

0: Amigo, Unha Pintada com Recairei aqui na Rádio Ondas pra você nesta manhã de sabadão, hoje dia 5 de setembro. Eita, rapaz! 5 de setembro, 5 de outubro, aí 5 de novembro é o meu aniversário. Eita, chegando aí. E aí, meu irmão, fala comigo.
1: Fala a verdade pra você, eu acordei hoje com a intenção de não beber, mas se o vizinho ligar um som e um modão da agora pra tarde, eu começo.
0: Tocar um modão pra você. Agora 9h58, volto já com o tempo que era bom demais.
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2: Vamos lá, você comigo, Rádio Onda. Está na onda, está com tudo, meu amigo, minha amiga. Vamos lá, até meio-dia, só alegria. 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
2: 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Alô, Milton Roberto, um abraço, bom dia pra você. Mas aqui, alô para Elide. Tá lá no Rio de Janeiro, no Recreio, né? No Rio de Janeiro, vindo da Rádio Ondas. Ela quer ouvir aqui na sequência a Ana Castela. Vou escolher uma pra você, Edile, mamãe do nosso amigo Leandro França, né? Falou então, um abraço pra você aí, Elide Salles. Tá lá no Rio, recanto, ouvindo a Rádio Ondas. Bom dia, eu tocar pra você na sequência, Ana Castela. Fica na sintonia, minha amiga. Falar com mais um aqui, ó. Tá até gravando aqui, eu vou falar com a esposa do Tigrão.
4: Bom dia, Ademir.
2: E aí?
4: Meu amigo, meu irmão camarada.
2: Speak for me.
4: Nossa alegria de todos os sábados. Aham. Abençoado. Sou eu, a Raimunda, daqui da rua José Lócio.
2: Então fala, Raimunda.
4: A esposa do Gaguinho.
2: Gaguinho é o Tigrão, né?
4: Meu Tigrão. Eu quero oferecer uma música pro meu Tigrão, Gaguinho. Ela não vale nada, mas ela parece uma bandida.
2: Você me chorou a música aí.
4: Aquele forró. Ela gasta meu dinheiro, mas eu sou feliz da vida.
2: Agora sim, agora que eu tô legal.
4: Eu gosto dessa música, desse forró. Pra todos os bebu que ficam em porta de baixa e não dá valor para as mulheres dentro de casa e queira as cocotinhas. As bandidas da pista.
2: Que mulher safada.
4: E um bom dia. Feliz dia dos irmãos.
2: Alô, irmã.
4: A todos os irmãos. Todos aqueles que têm irmão. E um bom sábado com Deus e a Virgem Maria. Um bom programa. Que Deus abençoe você e todos os ouvintes.
2: Tá bom. Acabou? Falou então. Um abraço aí pra você. Vai ouvir na sequência. Agora tem no tempo que era bom demais.
5: Que saudade que me dá no tempo que era bom demais.
2: Grande Sérgio Reis, cantando Disparada.

Muito bom, Ana Castela, nosso quadro. Alô, pessoal aí do Bar Baleia, lá na Baleia, São Pedro. Pessoal ligado na Rádio Ondas lá, valeu pela audiência. Me manda um abençoado, uma semana abençoada para todos da Rádio Ondas e você também, ouvinte. Alô, nosso amigo Marcos está lá com a esposa, lá no Bar Baleia. E manda um alô também para o Cabeção, para o Messias. Valeu, então, um abraço, um bom dia para vocês aí no Bar Baleia. Isso aqui é pra vocês, ó. Num clima de rodeio.

0: bichinho, hoje tá bom demais. E você, rapaz, que tá aí? Achando que tá tudo errado, né? Dando errado, tudo não tá dando certo pra você. Ei, rapaz, não sabe escolher o seu candidato, é difícil pra caramba.
1: Calma, calma. Olha, não se aveste não, que tudo vai dar certo.
0: É isso aí, né? Volta já, acerta comigo o relógio. 10 e 19.
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2: Vamos lá, você comigo aí, um abraço, um bom dia. Lecido Café, lá em São Pedro da Serra. Vou tocar a sua música, fica ligado aí, meu irmão. Tá? Toquei na sequência, não, vou tocar pra você Bom Balanço, né, você pediu aí. Tô com saudade dessa terra maravilhosa que é Lumiar, São Pedro da Serra, Sana. E o pessoal só vai pra lá quando tá verão, né, caldo frio. Hoje tá bom demais por lá, sol está presente. Ih, rapaz. Cané, fala comigo, Cané. Fala comigo.
3: Bom dia, bom dia, bom dia. Amanhã da gente, aqui é o Cané. Hoje já pelo tua conta da minha escola, boa, manda aí. Felicidade pra minha esposa Linete, pra minha princesa Letícia, Netinha, Beatriz de Grauciano, Raíssa, Cidinho, Carlinho, Elielma. E pra você, meu camarada, aqui é nota 10.
2: Muito bom, Cané. Vou chegando pra você aqui, ó. Vou tocar pra você na sequência. Rio Negro e Solimões. Falou? Fica ligado. JG, fala comigo, meu irmão.
4: Bom dia, meu amigo Ademir Barcelo. Manhã da gente, todos os sábados, o JG propaganda ligadinho no programa do Ademir aí. Legal, é, Ademir. Legal. O sol saiu. Alô, meu amigo Valdemir, lá do Quiocha Praia Grande. Grande caçula, eletricista aqui atrás da prefeitura. É, Demir, ligadinho todos os sábados no programa aí, ó. Legal. Valeu? Alô, um alô pro pessoal do Boa Vista, Macedônia, Roça Velha, Praia dos Anjos, bairro Praia. Alô, Sérgio Bigode, ligadinho lá no programa aí, Ademir. O programa hoje tá show de bola. É o JG Propaganda e Borracharia ligadinho aí no programa do Ademir Barcelo.
2: Valeu,
4: bota
2: meu
4: pra torar, Ademir.
2: Um abraço, bom dia pra você. Vou falar com Ana do Balneário. Eita, pai, cadê? Já começou os trabalhos. Tá agora a Claudete aqui. Fala comigo, Ana.
5: Bom dia, Ademir Barcelo. Bom dia, ouvinte do Manhã da Gente, Ana do Balneário. Gostaria de ouvir com a chinela, nada mudou. Mandar pra minha mãe Nilce, meu irmão Silvinho, Lucimar, pra Mar, pra meu amigo Wesley, pra Galego, pra Dema, pra PC do Quiosque, pra esposa dele, que é uma querida, pra Jerico, pra você, pra Leandrinho, pra Eld, a mãe dele, Júnior Lopes, meu marido Luísio, seu Zé, dona Marlene, Juliana, Josimar. E para todos os ouvintes. Que vocês tenham um fim de semana abençoado.
2: Aí, Ana, olha ela aqui, ó.
6: Comecei, viu, bonitas? Hoje é dia de tomar cachaça e dormir bêbada. Se não for desse modelo, eu nem apareço. Beijo!
2: Rio Negro e Solimões!

Rodrigo, que quer ouvir essa aqui do Natanzinho Lima? Me manda para todos os ouvintes da Rádio Ondas. Música nova dele. Até quando, meu?

0: Até quando, meu? Natanzinho Lima, na Rádio Ondas pra você. Quem gosta? Alô, Leandro, Leandro do Hortifruti do Povo. Jojo, bom dia pra vocês aí, lá em São Cristóvão. E aí, fala assim, ó, Ondas FM tá com tudo, vai.
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0: Acerta o relógio. 10h35, volto já.
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2: Vamos lá, você comigo aí, um abraço, bom dia, Rádio Ondas com você. Valeu pela sintonia nesta manhã de sábado. É, sábado aí, muito bom. Você escolheu Rádio Ondas, tá na Ondas, tá com tudo. Vamos lá, agora 10h37. É a Delícia, fala comigo, a Delícia, fala comigo aí.
3: Ouvinte da sua rádio. É um bom dia.
2: Não, bom dia, vem no final da gravação, fala de novo.
3: Bom dia, meu querido Ademir. Eu sou a Dalícia de Boneário.
2: Aham.
3: Ademir, bota aquela música, Amado Batista, Se Não For Por Amor. Quero oferecer a meu esposo.
2: Já tô
3: tá
2: aqui,
3: bom?
2: Amado.
3: E a todos os ouvintes da sua

0: errada.
1: É, então.
0: Então, bom dia.
1: Já toquei Amado Batista. Pede outra música aí.
0: Ah, tá. Pode ser Vitor e Léo?
1: Pode.
0: Jardim do Amor?
1: Pode, pode.
0: Se puder, pode colocar essa, fazendo favor.
1: Tá bom. Obrigada. Fica ligado aí, toco pra você. Um abraço, bom final de semana. Ô, deixa eu ver aqui, fala com mais um aqui, ó. Ô, Zé. Cadê o Zé? Zé? Fala comigo, Zé. Fala comigo aí.
2: Ademir Barcelo, meu amigo, bom dia.
1: Dia!
2: Fala, é o Zé Carlos do Guriri. Eu queria ouvir a música com os trio Parada Dura. A Boate Azul.
1: Boate Azul,
2: eu ofereço pro meu irmão Zé Pereira, do Jardim Esperança.
1: Ah.
2: E o Luciano de Andrade do Jacaré. E o Marquinhos, a Boca do Mato. Enfim, todo ouvinte do seu programa, meu amigo, bota pra
1: bota
2: torar.
1: Pra
2: estamos
1: torar.
2: Junto. Valeu, valeu, alô. Valeu.
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3: Bom dia, Demi.
1: Bom dia. Belo
3: bom dia, sabadão de manhã da gente, meu irmão.
1: Fala.
3: Acabei de mandar pra você aqui agora o vídeo aqui. Aquela música de Luiz Gonzaga com a montagem do Fala Mansa.
1: Ah, entendi.
3: O meu cabelo já começa prateando, mas a sanfona ainda não desafinou. 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
1: Quem é o cantor?
3: Eita, essa é boa, hein?
1: Quem é o cantor?
3: Muito luxo, oferecer para todos os conterrâneos aqui da Boca do Mato, Paraíba, Esbar aqui.
1: Ah.
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3: Pelo bom dia pra todos nós.
1: Você tá em obra, tá em obra aí, né? Tá em obra aí. Você por acaso você não tem uma vaguinha pra mim, não? De, uma vaguinha aí de servente? Ô, Zovão Mudança, fala comigo, Zovão.
4: Fala comigo, Ademir, bom dia, meu querido.
1: Ah.
4: Gostaria de ouvir, sabe quem?
1: Ah.
4: Aldair José.
1: Aldair.
4: Qual que é a música que você botar pra mim aí, ó? Eu agradeço você. Obrigado, hein, filho?
1: Falou, vou escrever pra você essa aqui, ó, do Bregão.
5: Toca um brega rasgado, lindo, vai!
1: Ô, Daí José! Ô, Daí José, canta essa música aqui, meu! Eu vou tirar você desse lugar!

Ei, muito bom, hein? Vitor e Léo com borboletas. Mas dá um bom dia para Rosivaldo, de Campos dos Goitacazes. Está ouvindo a rádio pelo aplicativo. Ele quer ouvir aqui na sequência, Zezé de Camargo e Luciano. Vai mais uma vez comigo. Valeu então, Rosivaldo, pela sintonia aí na Rádio Ondas. Aí em Campos dos Goitacazes. Rosivaldo, um abraço, bom dia para você. Vamos ouvir agora aqui na sequência, Zezé de Camargo e Luciano.

0: Para você, é legal, hein? Foi pra Lecê do Café. Esqueci de tocar pra você. Lá de São Pedro da Sé, depois de Lumiar. Falou, Lecê, um abraço! Bom balanço aqui pra você na Rádio Ondas nesta manhã. E aí, pensamento do dia?
1: Hoje tem que tomar uma, viu? É. Não importa quanto problema você tem na vida, não importa quanto você tá devendo, não importa o que tá acontecendo. Hoje tem que tomar uma, viu?
0: Ela tem que pagar as contas, senão não dá não. Aí é bom pra relaxar. Agora 10h58, eu volto já.
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2: Esse é o programa Manhã da Gente pra você, ligado comigo. Um abraço, bom dia. Valeu pela sintonia, Rádio Ondas. 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
2: 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Alô, meu, um abraço aí pra você. Luizinho, fala comigo, meu.
4: Fala, meu grande amigo Ademir Barcelos. Bom dia.
2: Bom dia.
4: Como tá você, meu amigo?
2: Tá indo.
4: E esse feriadão aí, pra fazer o que de bom?
2: Bebê.
4: Aproveitar. Pra dar aquele descanso legal. Fim de semana. Ademir.
2: Oi.
4: Eu quero mandar um abração aí para todos os ouvintes. Quero mandar um abração aí para Denilson, para Chuchu, lá de Figueira. Quero mandar um abração aí para todo o pessoal aí de Arraial do Cabo aí. Hoje eu tô na correria. Aí toca pra gente aí uma de Jean dos teclados aí. Bota pra quebrar esse sabadão aí, meu amigo.
2: Quebrou mesmo. Falou, um abraço, bom dia pra você. Eu vou mandar um alô aqui, um alô, antes que eu esqueça. Bom dia para Dinalva, ligado na Rádio Ondas. É, Bruno Segurança, alô, Bruno Segurança, um abraço, bom dia pra você. Alô, Miro Galo no Guarani, bom dia, Miro. E Carlos Wesley, ouvindo a Rádio Ondas, lá no sítio, né? Lá no Retiro, tá lá ligado na Rádio Ondas. Alô, Carlos Wesley, né? Wesley Safadão. Tá lá trabalhando no sítio ouvindo a Rádio Onda. Bom dia pra você, bom final de semana. Falou, meu irmão. Falou, Luizinho, um abraço, bom dia. Falar com mais um aqui, rapaz. Eu tenho mais um pra falar comigo aqui, ó. É a Tia Penha. Tia Penha, tem alguém aniversariando lá no Tia Penha. Tem alguém aniversariando. Fala comigo, Tia Penha.
5: Tia Demi, ele já chegou aqui, agora eu quero pedir uma música. Eu quero que o senhor escolha uma música bem bonita e oferecer pra ele.
2: Vou escolher. Desejando
5: feliz aniversário, parabéns pra ele. Que Deus dê muitos e muitos anos de vida. O senhor pode escolher a música que o senhor achar melhor aí, tá bom?
2: Muito bem, muito bem.
5: Ó, e se o senhor quiser vir no churrasco aqui, só o senhor falar que a gente manda a localização pro senhor.
2: Uhum.
5: Que vai começar lá pra uma hora, dá tempo, tá bom?
2: Muito bem,
5: fica com Deus,
2: muito
5: um
2: bem.
5: Beijo.
2: É, Antônio vai ser o transportador. É. Valeu, um abraço pra você, um bom dia, bom final de semana. Dá um abraço em Cavalo, parabéns pra você, Cavalo. Rapaz, tem mais um aqui falar comigo, eu não sei mais quem é aqui. A Tia Penha falou comigo. Ah, Edmilson, da Vila do Sol. Ô, Iludinho, fala comigo aí, velho. Cadê você? Fala comigo aí.
6: Bom dia, Ademir Barcelo, caba bom. Bota pra torar aí, eu tô vendo que o negócio tá bom.
2: É.
6: Um bom dia, que Deus abençoe, tá? Um ótimo dia pra gente. Falou.
2: Falou, meu. Um abraço aí. Agora é no tempo que era bom demais.

Vou falar agora aqui, ó. Jean dos Teclados toca domingo. Grande bingo no bar da Laje, próximo à Casa da Flor, lá em São Pedro da Aldeia. Logo após o brigo, show com Jean dos Teclados. O cantor da música falou o quê, rapaz? Você não pode perder, hein? Tá bom? Domingo, hein? Lá no bingo no bar da Laje, próximo à Casa da Flor, em São Pedro da Aldeia. Quem pediu foi o Luizinho, hein? Rádio Ondas. Aqui tem o quê, meu?

0: Pegou? Acerta comigo o relógio. Agora 11:18.
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2: Vamos lá, Ondas. Segue com você, ligado comigo. E sempre com a hora certa pra você. Agora 11:19. Mandar um bom dia para nosso amigo Chapadão. Alô, Chapadão, lá no Retiro, rapaz. Agora dando um pulo também lá em São Jacinto, no bar do tio Zé. Alô, tia Maria, Zé Roberto. Alô, vizinho bom, também ouvindo a Rádio Ondas. Marinéia. Também um bom dia para o Macaxeira, Cabral e companhia. Valeu pela sintonia. Acabada aí, que adora jogar porrinha. Até rimou, né? Eita, rapaz. 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Fala com o Serginho, tá batendo laje. Ei, fala comigo, Serginho.
3: Bom dia, Ademir Marcelo. E aí? Ademir, agora, hoje, bota pra gente ouvir aqui na obra, aqui em São Pedro, em São Mateus. Ah. A melhor aí. Valeu? Vale. Bota aí a cara de Fagner. Valeu, tamo junto aí. Hein? Aqui no São Mateus.
2: São Mateus.
3: Fazer uma obrinha aqui. Tamo junto aí. Hein?
2: Muito bem, vou ouvir então Fagner com Sabiá.

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1: Ei, bichinho, isso é bom.
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1: Rasta pé procurando tu.
0: Onde é que tava tu?
1: Deixa eu ver quem pediu aqui. Lady Martins, que mora no Jacaré. Bom dia pra você. Também foi para um alô para a Eliane. Eu vim na Rádio Ondas. Lá no Itajuru, bom dia, aqui perto, né? Valeu pela audiência, um abraço, bom dia! E alguém pediu aqui Sandra de Sá, Retratos e Canções. Vou tocar pra você com a banda Tatuagem. Confere aí, foi a Ana Paula que pediu.

0: E aí, Ney? Gostou, Ney?
1: Bom demais.
0: Bom demais, né?
1: Bom demais.
0: Bom demais.
1: Bom demais.
0: Bom demais.
1: Bom demais,
0: tá bom,
1: que beleza.
0: Ei, rapaz, bom demais. Banda Tatuagem, Retratos e Canções. Marcelo Marrone.

0: Novo. Vou ver aqui um caos com a Amazã que vai para nosso amigo Edmilson, lá na Vila do Sol, que é lá da Paraíba, lá na terra do Assis. E rapaz, Amazã, conta a história aí, meu. Como é que é isso aí? Do candidato que deu carona pro seu eleitor. Valeu! Conta a história!
1: Meu compadre Severino me apresentou certo dia com a maior alegria para o doutor Zeferino, e esse muito granfino tratou-me dentro da norma, apertou na minha mão dizendo satisfação. Eu disse da mesma forma. Depois me deu seu cartão, o retrato, o endereço. Eu disse assim, não mereço, disse ele, faço questão. A depois me perguntou onde era minha casa. Eu respondi, no sítio, muito pra lá da Ceasa. Ele acendeu um cigarro, disse, entre no meu carro, comigo ninguém se atrasa. Quando o homem disse aquilo, meu coração deu um sarto. Já vivo desconfiado com essa onda de assalto, mas depois pensei comigo que aquele cidadão não podia ser ladrão. Afinal, era um doutor. Quando eu vi o carro novo e o toca-fita tocando, comigo fiquei pensando, isso é um conquistador. Pensei na minha menina, pensei também na mulher, mas depois pensei comigo, seja lá o que Deus quiser, entrei no carro do homem e o homem empurrou o pé. Ô carro novo danado, ô homem conversador, eu chega tava acanhado pra conversar com o doutor. Foi me deixar lá em casa subindo ladeira e grota. Ao meu guri mais novo ainda deu uma nota. Cumprimentou com respeito minhas filhas e a mulher. E aceitou com muito gosto cuscuz de mim com café.

0: onde o homem me encontrava, ainda que fosse correndo, quando me via parava, abria a porta do carro, mandava entrar, eu entrava. E se tivesse bebendo com uma turma de amigo, deixava os amigos lá e vinha falar comigo. Um dia eu cheguei num bar, perto da mesa de jogo, e avistei o doutor bebendo, puxando fogo. Assim que ele me viu, veio logo pro meu lado, dizendo: vamos beber comigo no reservado? Aí eu pensei comigo, já meio desconfiado: ou esse doutor é santo, ou pensa que eu sou viado. Mas aí eu olhei o homem desde riba até embaixo, e vi que ele tinha jeito de um sujeito muito macho. Eu também não levo jeito para certas coisas, patrão. Afinamente aceitei entrar com o cidadão. Ele sentou-se na mesa, do seu lado eu me sentei. Ele olhou na minha cara, na sua cara eu olhei. Ele olhou para o garçom e foi lhe dizendo assim: garçom, me traga por favor uma dose dupla de gin. Aí eu disse: seu moço, traga uma cana para mim. Aí o garçom saiu, esperto que só raposa. O doutor me olhou e disse: vou lhe pedir uma coisa. Aí eu disse: pode pedir, não precisa se acanhar. Não sei no que eu tô pensando, poderei até lhe dar. Aí ele disse: é que eu lhe noto um pouco desconfiado, se pra seu lado me boto, mas eu só quero de você e da família o voto. É que eu sou candidato, quero ser vereador, pra ajudar a pobreza, esse povo sofredor. Foi quando eu disse: doutor, eu voto em Massaranduba, minha mãe em Cabrobró, minha mulher em Natuba, minhas filhas em Cuxixola, papai em Pirpirituba. Por esse motivo, doutor, não vou votar no senhor. Aí quando olhei pro homem, tava mudando de cor. Não disse uma, nem duas, não falou e nem sorriu. Chamou de novo o garçom, assim com um piscio. Tirou do bolso a carteira, pagou a conta e saiu. E daquele dia pra cá, confesso a você, meu povo, ei, nunca mais tive direito de andar de carro novo.
1: Nessa época você fica importante, né? Eita. Ei, nosso amigo, Milson, lá da Campina Grande, né? Terra do Assis Amazã, grande poeta. Volto já, acerta aí. 11h37.
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2: E a prosa continua com você ligado comigo. Abrace aquele. Bom dia, meu amigo. Bom dia, bom dia, bom dia. É, manda aqui alô para o pessoal que tá ligado comigo aí. Não participa nesta manhã, né? Fica só na sintonia. O pessoal também do Zap da Rádio Ondas que mandou mensagem para mim também. Valeu pela sintonia. E o pessoal vindo na Rádio Ondas no aplicativo também. Valeu. É, vamos ver agora aqui a música. É, o Bregão, né? O Bregão. Depois vou atender aqui. Deixa eu ver aqui quem é que eu vou atender aqui. Vou atender a nossa amiga, deixa eu ver o nome dela aqui, a nossa amiga Maria Célia. Maria Célia e Maria Helena, ouvindo a Rádio Ondas lá na Boca do Mato. Valeu pela sintonia. Valeu, meu irmão. 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Vamos lá agora de Bregão pra finalizar aí o Bregão de hoje, sabadão.
3: Toca um brega rasgado, lindo, vai!
2: Aí! Vou tocar pra você agora aqui no Bregão. Quem pediu pra ouvir? Luísa do Porto do Carro.

0: É, João Mineiro e Marciano, tudo passará. Mas dá bom dia para Tubarão. Alô, Tubarão, para você um abraço. E aquele bom dia, valeu pela sintonia.
1: Bota a cachaça aí.
0: Rapaz, acho que tá na hora, né?

0: Muita cachaça, padre. Eu tô com medo.
1: Cachaça, meu filho, não pode. É pecado.
0: É, padre. Eu quero acabar com essa cachaça.

0: Forró Dance pra você, Chave Cachaça.
1: Descontrole,
0: rapaz. Mandar um bom dia pra você ligado comigo aí, chegou agora e pediu essa aqui, ó. Nosso amigo Maurício, tá ligado? Um abraço.

Amigo, tá de manco, Elson Forrogode pra você na Rádio Ondas. Bom dia para DJ Moretti, o DJ das Cavalgadas. Tocar isso aqui para o pessoal da Cavalgada, lá no Polo Rural, que rola aí final de semana. 7 de setembro, vai ser bom demais. É pra vocês, hein? Pessoal do cavalo aí, ó. Ana Castelo!

0: isso é bom, Zé. Olha a Castela aqui na Rádio Ondas pra você, apaixonado. Fico por aqui, hein? Eu troquei você. Nosso amigo Damasceno.
1: Tô na área, chegando pra até as 16h com o som dos bairros, logo depois do pessoal falando, tá bom?
0: É, depois do horário político, é. Eu fico por aqui, um abraço, bom dia. Saideira é essa aqui, ó. Pra depois entrar o horário político, bye bye, tchau, tchau.

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1: 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Vamos fazer uma grande festa na Avenida Paulista.

ser ouvido por suas suicidas. 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
1: Ondas é a hora certa, confira aí em toda a região dos lagos. Você confere exatamente a hora certa, agora 12:25.
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1: Muito bem, pra você, ótima tarde, onde quer que esteja. Obrigado pela audiência, pelo carinho. A partir de agora, até as 16h, tem Som dos Bairros. Você participando comigo, 22974-012957. Para você mandar alô para quem você desejar, para quem você estiver afim. Então, 22974-012957. Mande mensagem de áudio, mensagem de texto. Mande alô para quem você desejar. Começa agora o Som dos Bairros. Para você no trabalho, no carro, você nos quiosques, nas praias, nos depósitos de bebidas. Olha, beba com moderação. Sabadão, tarde de sábado, assim, ó, começa o nosso programa. Alex Warren.

0: Nildo, programação da Ondas Não Para, só músicas de qualidade, você curtindo aí na melhor sintonia, na melhor rádio, mais uma bela sequência. A primeira de hoje, e você curtiu Head Daddy and Made You Love Me, com Ariana Grande. Na programação tivemos também Direitos Iguais com Simone Mendes, o sucesso do grupo Menos é Mais com Pablo, você curtiu Saudade e Inconveniente. Tivemos também Beijo, Beija-Flor, com Léo Foguete, Alex Warren, abriu sequência para você aqui na nossa programação. Para você tudo de bom, uma ótima tarde, onde quer que esteja. Obrigado pela sintonia. Onde quer que esteja, tenha uma tarde super especial. Ondas agora, meio-dia 41.
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3: Muito bem, de volta na programação da Ondas, trazendo aqui a participação do meu amigo Laércio, lá do Paraíbas Bar e Restaurante. Alô, boa tarde, Laércio.
5: Bom dia, boa tarde, conterrâneo da Marcelo Júnior, meu irmão.
3: Juntos.
5: São dos Bairros.
3: Isso aí.
5: Belo bom dia pra nós, meu irmão.
3: Show de bola.
5: Um forró aí, oferecer aqui pros conterrâneos aqui do Paraíbas Bar, na Boca do Mato.
3: Beleza.
5: E oferecer um forró para o pessoal lá da Feira Sebastião Lando.
3: Show de bola.
5: Nossos conterrâneos lá. Amanhã é dia daquela comida típica nordestina, maravilhosa, né, meu irmão?
3: Isso, beleza.
5: E também vai ter amanhã a estreia do milho cozido, hein?
3: Opa, que coisa boa.
5: Chama o povo aí. Convida o povo vamos aí, vamos sendo. Valeu, meu irmão. Belo bom dia para nós.
3: Valeu, abraço.
5: Paraíba, se você quiser amanhã. Lá na Feira Sebastião Lando.
3: Show. Segue na nossa programação assim, ó, trazendo mais um belo sucesso, João Gomes. Lembrei de nós.

0: 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Programação da Ondas não para, sempre músicas de qualidade pra você. Big Mountain, no momento retrô da Ondas, 1994, Baby I Love You Way. Tivemos também Suel e Ferrugem com O Desejo e o Medo, ainda Só Se For Sozinho, Jorge Matheus com Matheus e Cauã, Julia B com Antes Que Você Vá, ainda Adult Night com Bruno Mars, João Gomes abre sequência com Lembrei de Nós. Pra você tudo de bom, obrigado pelo carinho da sua audiência, nosso encontro até as 4 aqui na Ondas, tá na Ondas, tá com tudo. Ondas e a hora certa, confira aí, agora em toda a região dos lagos, 1:06.
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0: Muito bem, de volta aqui na programação da Ondas, mandando alô para todos lá no Bar e Barraca do Ponto, no Jardim Esperança, ligados na programação, todos os clientes aí, bebendo aquela cerveja gelada, aproveitando para aquele almoço delicioso. 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A programação da Ondas segue assim, ó. Ed Mota, naquele estilo, hein? Toc, toc.

0: 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Programação da Ondas agita a sua tarde. Você curtiu mais uma sequência? O sucesso Sorriso Maroto e Ferrugem. Um sucesso também com Benza Deus. Perdas e Danos. Imagina Eu, Eduardo Costa, Maroon 5, com o sucesso aqui na programação. Heron. E ainda tivemos também Ed Mota, Toc Toc, abriu sequência para você. Tudo de bom, obrigado pela sua audiência. Aqui só as melhores que você curte. 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
0: 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Muito bem, de volta na nossa programação, dizendo a você o seguinte, que vem aí a cavalgada noturna da Casa do Forró Luciano e Eduarda, no Monte Alegre 2, próximo ao Cemitério dos Cachorros. Sábado, dia 19, a partir das 21 horas, em comemoração ao aniversário de João Lucas, com o Thiago Salles, Binho Alves e a banda Chapas do Brasil. Lembrando que a entrada pode ser 1 quilo de alimento não perecível ou R$ 10. Você não vai ficar de fora. Cavalgada noturna da Casa do Forró Luciano e Eduarda, no Monte Alegre 2, próximo ao Cemitério dos Cachorros, sábado 19 de setembro, a partir das 21 horas, tá ok? Muito bem, agora atendendo o pedido da minha amiga Ana, lá do Balneário, em São Pedro da Aldeia. Ela manda para Wesley. Vamos recordar aqui, ó, com Arte Popular, Temporal.

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5: 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Programação da Ondas não para, só músicas de qualidade, trazendo sempre as melhores para você curtir. Lembrando que agora o meu amigo Dudu tá ligadinho na programação lá em São Pedro da Aldeia, tá oferecendo para sua sogra Cirleia, e ele manda para sua sogra que está aniversariando hoje. Um super parabéns para você, obrigado pela audiência, pelo carinho, tá, Cirleia? Que Deus abençoe sempre a sua vida. E você pediu, nós vamos tocar aqui, ó, não sei se vai ser muito tempo não, mas dá para curtir um pouquinho do parabéns aí no ritmo de forró.

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1: 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Programação da Ondas não para, você curtiu aí Forever Young, do ano 1985, aqui na programação da Ondas, Alphaville. Tivemos também o sucesso do Péricles e Ana Castela, Simplesmente Acontece, Não Mexe Nas Minhas Gavetas. Sucesso de Danilo e Davi. Ainda tivemos também Kalema com Lawana Prado, Xedama. E ainda o sucesso na programação da Ondas com Rick Astley. Você curtiu Raindrops. Para você, tudo de bom. Obrigado pelo carinho, pela sua audiência. Hora de intervalo. Eu volto daqui a pouquinho. Não sai daí. Ondas 2 e 4.
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2: 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Programação da Ondas não para, mais uma sequência que você curtiu. Matheus Cauã com Simone Mendes, Meu Silêncio. Ainda Pensamentos Intrusivos com Thiaguinho. Gustavo Lima com Bala Alojada. The Game of Love com Nils Hedgaard. Tivemos também Alphaville Forever Young, recordando o ano 1985 aqui na nossa programação. Intervalo rápido, volto já, serei não. Ondas agora, 2h21.
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0: A programação da Ondas, agitando a sua tarde. Você curtiu aí Paulo Miklos e o sucesso na programação O Sal da Terra, ainda Butter Up com Backstreet Boys. Tivemos também na programação Bom Gosto e Alcione com Mudou, Abusou. Tivemos também, Magoou, Abusou, né? Novo Sozinho com Gustavo Mioto. E aí na programação tivemos o sucesso de Mumuzinho, aqui Fechadão com o Amor, e ainda U2 com Streets of Dreams. Para você tudo de bom, obrigado pelo carinho, obrigado pela sua audiência. Mandar um alô pro meu amigo Dinei, lá do Mercadinho do Ednei, no Jardim Esperança, curtindo aquela programação especial da Ondas. Um abraço para você, Dinei. Ele lá do Mercadinho do Ednei, que tem aquelas promoções especiais de hortifruti, de açougue, de todos os setores, com ofertas incríveis. 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Tudo de bom, aquele abraço. Ondas agora, 2h42.
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0: 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Você ouviu recordação especial aí na programação da Ondas, no Ondas Retro. Lembrando aí o ano 1985, Charlie, aqui na programação da Ondas com Ashford Simpson. Na programação tivemos também Diego Vitor Hugo, com participação de Jorge Matheus, com... De Quem é a Culpa, né? Tivemos também o sucesso com o grupo Clareou, Olha Eu Sorrindo. Aí na programação, Zezé de Camargo e Luciano, Irmão da Lua, Irmão das Estrelas. Textão com Ian. E ainda aqui o Paulo Miklos com Sal da Terra. Para você, tudo de bom juntos até as 16h aqui com a Ondas. Lembrando que aqui você curte sempre as melhores e participa pelo 22974-012957 para você mandar sua mensagem de áudio, mensagem de texto, mandar alô para quem você desejar, para quem você estiver afim. Tá combinado? Participe comigo. Ondas agora, 3 horas em ponto.
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0: 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Programação da Ondas não para, são músicas de qualidade. Você curtiu na programação o sucesso aqui na melhor rádio, na melhor sintonia. Zé Neto e Cristiano, você curtiu Cadeira Cativa. Tivemos também Grupo Pixote no meio do processo. Tivemos ainda BTS com Come Over, Saudade Intrusa, na programação da Ondas. Yasmin Santos com Cleito e Romário. E ainda tivemos também Ferrugem, um sucesso na programação da Ondas, Segundo Amor da Sua Vida, com Marília Mendonça e Katy Perry, com Watson Burn. Para você, tudo de bom. Obrigado pelo carinho, pela audiência. Juntos, até as quatro. Você participa 22974-012957. Mande mensagem de áudio, mensagem de texto. Mande alô para quem você desejar. Ondas agora, 3h34.
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2: É a Ondas agitando a sua tarde, última sequência, aliás, penúltima sequência, né? Vamos entrar na última sequência. Você curtiu aí Marcelo, e Marcelo Falcão e Chorão com O Legado. Ainda tivemos também Ed Sheeran, Drive, Cobaia, Lauana Prado, De Propósito, o sucesso Eu Duvido com Guilherme Benuto e Panda. E De Propósito é Mesmo Se o Mundo Acabar. Tivemos ainda também No Meio do Processo com o Grupo Pixote. Zé Neto e Cristiano com Cadeira Cativa. Hora de intervalo. Em seguida eu retorno e trago a última sequência de hoje do nosso programa. Tudo, tudo de bom pra você. Ondas, agora 3h51.
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1: 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Última sequência do nosso programa. Você curtiu aí a última sequência de hoje do programa, trazendo aí só músicas de qualidade, uma programação especial para você. Muito bem, você curtiu na programação esse grande sucesso aí, que é uma super recordação. Sucesso de Duran Duran com Hornering Like the Wolf. Também belo, tivemos na programação com Transas, Quem Sente Saudade Sou Eu, o sucesso de Maiara e Maraíza. Ainda Detonautas com Rádio Love Nacional. Ainda O Plant na programação com Taylor Swift, Marcelo Falcão e Chorão com Legado. Para você tudo de bom, obrigado pela audiência, pelo carinho. Vai ficando por aqui o nosso programa, de volta sabadão a partir do meio-dia para te fazer companhia. Fiquem todos com Deus, aquele abraço enorme. E a gente se fala, se encontra aqui na Ondas no próximo sábado a partir do meio-dia. Tchau, tchau, gente. Fiquem com Deus. Hora certa, 4 horas em ponto.
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2: Vamos relembrar um sucesso da novela A Viagem, que foi ao ar em 1994 pela Rede Globo, de autoria de Vani Ribeiro, com

0: Quando Chover, de Patrícia Marques, foi tema de Diná, personagem interpretada por Cristiane Torlone na novela A Viagem. Teletema na Ondas com Vinícius Figueira.
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0: partir de agora, também no Sonzão da Manchete, nos 97.7, ao vivo, direto do Maracanã, já na Manchete, nos 96.1 em todo o Rio de Janeiro, já na Litoral News, galera vai chegando com a gente também em toda a região dos lagos. No estado do Rio de Janeiro, em todo o Brasil, a galera levando a gente carona, é noite clássico. Tem flusão em campo, Fluminense embalado invicto, sob o comando do Marcão. Mais cedo, Bahia venceu, Flu perdeu a posição no G4. Tá precisando vencer para voltar aos quatro primeiros. E o Vasco, embalado pela classificação contra o Vitória. Quer fazer bonito dentro de campo para sair da zona do rebaixamento no Campeonato Brasileiro. Tem Vasco da Gama e Fluminense. Fluminense e Vasco da Gama. 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Olha as primeiras informações do Flusão. Thiago Brandão e as primeiras do time de Guerreiros. Mais uma vez, boa noite, Thiago.
1: Boa noite, Marcelo. Boa noite, Gabriel. Boa noite para todos que nos escutam. O Fluminense está escalado, o Fluminense está confirmado. E o detalhe, Thiago Silva está fora do jogo de hoje. O zagueiro referência da equipe tricolor está fora do confronto, poupado para o confronto contra o Platense no meio de semana pela Copa Libertadores. O Fluminense está escalado, o Fluminense está definido. Começa com Fábio, número 1, goleiro confirmado na partida. A defesa tem 23, Guga, 4, Ignacio, 29, Milan, 6, René. Meio de campo confirmado com Martinelli, 8, 16, Nonato e o 10, camisa 10. Capitão da equipe hoje, Paulo Henrique Ganso. O trio de ataque tem Canóbio, 17, Soteldo, 30. E número 7, o super-herói Hulk, confirmado no comando de ataque. Técnico Marcão tem no banco de reservas Vitor Eudes, Savarino, Guilherme Arana, Germancano, Castilho, Igor Rabelo, Freitas, Riquelme, Lúcio Acosta, Júlio Fidelis, Kevin Serna e Otávio. Detalhe também fora do jogo de hoje, Hércules, e também fora o zagueiro Gêmeos.
0: Beleza, então Thiago Silva de fora do time titular mais uma vez. Flu de Fábio, Guga, Ignacio, Milan, René, Martinelli, Nonato, Ganso, Canóbio, Soteldo e o incrível Hulk. É o time do Fluminense já definido, já escalado para a partida de hoje. Vamos também às informações do Vascão. Thiago Brandão de olho em tudo pro Península Maracanã, seu novo bairro nobre em São Pedro, lotes a partir de 360 metros quadrados, com RGI no espaço ecologicamente correto à beira da lagoa, financiamento é até 120 vezes. Península Maracanã, seu novo bairro nobre em São Pedro e as primeiras do Vascão, Thiago.
1: Perfeito, também escalado, também definido o Vasco da Gama em noite de estreia na equipe do Vasco, centroavante Bruno Duarte confirmado no jogo de hoje. O Vascão vem a campo com o goleiro Léo Jardim vestindo a número 1, 96 Paulo Henrique, 46 Cuesta, 30 Robert e Renan e número 6 Lucas Piton. Meio de campo tem 5 Sousa, 3 Tchê, 23 Capitão e o trio de ataque tem 9 Colídio, 11 Andrés Gomes e 19 Bruno Duarte. O técnico Pedro Emanuel vai promover a estreia do novo centroavante, começa como titular no clássico que o Vasco tem no banco. 13 Fusato, 2 Puma Rodrigues, 43 Lucas Freitas, 82 Avelar, 88 Barros, 83 Ramon Rick, 10 Rojas, 17 Nuno Moreira, 18 Marino e Nestroza, 28 Adson, 7 David e 77 Spinelli. De destaque no banco, a volta do camisa 10 Rojas, ficou de fora de 5 jogos, mas está de volta no jogo de hoje. Quem está fora também é cuiabano, segue fora, não retorna hoje o lateral esquerdo Avelar, que foi campeão brasileiro ontem, sub-20 com Vasco da Gama, jogou ontem no Nubank Park, hoje relacionado no banco de reservas.
0: Beleza, então Vasco da Gama com estreia, Bruno Duarte vai ser o titular da equipe do Vasco da Gama hoje. Virou nessas escalações, hein? Gostou das escolhas do Pedro Emanuel, gostou das escolhas do Marcão, que dá para esperar dos times já definidos, já escalados, Gabriel Peroni.
2: Boa noite, Marcelo, boa noite a todo mundo ligado aqui na Litoral News, com a equipe líder de audiência. São boas escalações. O Vasco da Gama vem com a equipe titular na minha opinião, focando no Campeonato Brasileiro. O Pedro Emanuel, mais uma vez, opta por colocar um time mais fresco para esse confronto. E como falou o nosso Thiago Brandão, hoje, nessa partida de hoje contra o Fluminense, o camisa número 19, o Bruno Duarte, vai ter a sua oportunidade de estrear. O jogador que começou a sua formação aqui no futebol brasileiro defendendo as cores do Palmeiras, foi muito cedo para o futebol europeu, se destacou no futebol de Portugal, no futebol ucraniano, vinha de duas boas temporadas defendendo o gigante Sérgio Estrela Vermelha e chegou ao Vasco da Gama naquela semana de Vasco e Cruzeiro, Marcelo. O confronto foi no último sábado, ele chegou ao Rio de Janeiro naquela sexta-feira e ficou de fora dos relacionados. E hoje ele vai ter essa oportunidade de fazer a sua estreia e, ao meu ver, o Pedro Emanuel acerta em colocar o jogador, porque a gente vem falando sobre isso. A estratégia do Pedro Emanuel tem sido colocar jogadores frescos em campo para poder fazer a sua estratégia, que é um time do Vasco da Gama que usa basicamente uma pressão alta, uma marcação intensa, então precisa que os jogadores estejam aptos a fazer esse rendimento. O Spinelli foi titular no meio de semana contra a equipe do Vitória, jogando no Barradão, e é um jogador que não vive uma grande fase, então ele acerta. É óbvio que é uma aposta, mas eu acho que é válida essa tentativa de colocar o Bruno Duarte, até porque o Vasco vem com problemas para fazer gol. Ele é um atacante, Marcelo, que é principalmente camisa 9, mas ele tem uma qualidade, ele mostrava isso no futebol sérvio, para muitas vezes descer para uma espécie de segundo atacante e até mesmo fazer uma ponta. Fazendo uma comparação, eu acho que ele pode até lembrar um pouco o estilo de jogo do Brenner, mas que quando tá na área, ele é um pouquinho, digamos assim, mais familiarizado a ser esse 9 matador. E pelo lado do Fluminense, Marcelo, a equipe do Marcão conta com alguns desfalques por lesão. A equipe do Flu hoje não conta com o zagueiro James por lesão, perdeu também o Hércules, um jogador muito importante titular, por lesão, e o Thiago Silva, como a gente já falou, vem poupado. Então, analisando esse contexto, acho que é um Fluminense que vem basicamente com a sua força máxima. O Hércules sai do time titular, entra o Nonato, que é um substituto natural, digamos assim. O PH Ganso, mais uma vez sendo titular. O Soteldo continua na sua boa fase, na sua sequência como titular. Então acredito que é um Fluminense muito interessante. E acho que tanto o Lúcia Costa, como o Germancano, o Arana, o Savarino, nesse momento não justifica serem titulares. Então é um Fluminense que vem com uma força interessante, vem com um time muito bem montado pelo Marcão. Eu fico curioso para ver a zaga, Marcelo, porque o Ignacio vem sendo titular, a dupla do Thiago Silva, mas hoje ele não vai estar jogando com o Thiago Silva, ele vai estar jogando com o Milan, que é um jogador interessante, mas óbvio que não é o Thiago. Então eu fico curioso para ver como vai ser essa questão, como eles vão se adaptar, mas acredito que o Fluminense tem tudo para fazer um grande jogo, porque foi uma escalação muito coerente, muito inteligente do professor Marcão.
0: Os dois times têm desafios importantes no meio de semana, o Flu na Copa Libertadores da América, o time do Vasco vai à Colômbia jogar contra a equipe do Santa Fé pela Copa Sul-Americana. O desafio do Flu é pela Copa Libertadores da América contra a Platense, aqui no estádio do Maracanã. Ô, Thiago Brandão, pro torcedor que tá por fora, pro torcedor que não acompanhou e tá ouvindo a gente falar, né? Bruno Duarte, hoje vai estrear no time titular do Vasco da Gama. Dá pra chamar de quê? Contratação número 3 de 4 do Vasco da Gama nessa janela de transferências. O Vascão tá fazendo uma janela de peso. O Sousa já tá aí com as credenciais apresentadas pro torcedor. O Colídio já tá aí com as fichas apresentadas. E hoje o Bruno Duarte tá pintando, o Thiago Brandão.
1: Os três titulares no jogo de hoje. Verdade. Os três contratados vão ao gramado no 11 inicial, Sousa, Colídio e Bruno Duarte. E o Lescano já está no Rio de Janeiro, ainda não assinou com o Vasco da Gama, tá nesse processo de chegada, né, exames médicos, enfim, a resolução de toda a documentação para poder assinar com o Vasco da Gama. Camisa 10 do Argentino Júnior é a quarta contratação, a quinta na verdade, porque tem o Paulinho, né, que chegou via pré-contrato, jogador do América Mineiro, mas é um jogador que ainda não teve minutagem pelo Vasco, veio mais como uma oportunidade que o Vasco enxergou no mercado jovem, lateral esquerdo do América Mineiro. Mas de qualquer maneira é a quarta, podemos dizer, grande contratação que o Vasco faz. A contratação que exige do Vasco uma grande parte financeira ali do clube. Então é uma grande oportunidade. Os três jogam hoje. O Bruno Duarte é o 9 que o torcedor do vascaíno tanto pede e espera que seja esse 9 goleador que ajude o Vasco a, quem sabe, sair do ano com um título e sem ser rebaixado.
0: Qual que é a ficha dele, hein, Thiago Brandão, pra gente poder trazer pra galera essa esperança de um goleador, né? O Colídio tem jogado mais aberto, como vai jogar hoje. O que é a ficha do Bruno Duarte que tá chegando e hoje vai ajudar o Vasco? Ele não estava disponível pro jogo de quarta-feira, mas hoje tá à disposição do técnico Pedro Emanuel, Thiago Brandão.
1: É um jogador que saiu muito cedo do futebol brasileiro, Marcelo. Fez sua base na Portuguesa de São Paulo, no Palmeiras, na verdade, de lá saiu pra Portuguesa e chegou a estrear no futebol profissional na Portuguesa. Ele era companheiro do Gabriel Jesus na base do Palmeiras, né, naquele time 2015, 2016 da base palmeirense. E a partir dali ele era reserva do Gabriel Jesus na época, então ele não teve uma grande projeção no início de carreira. Foi para a Portuguesa, lá começou a se destacar e aí ele passa por alguns mercados mais alternativos do futebol europeu até chegar no futebol português, que é onde ele estoura de vez. Vai muito bem no Vitória de Guimarães na temporada 19-20 até a temporada 21-22. Ali ele é vendido para o futebol árabe, no início, né, daquele projeção maior do futebol árabe. Ele vai para o Damac na temporada 2022-23. Vai bem no Damac, volta ao futebol português no Farense, ele vai novamente muito bem, até chamar a atenção de um gigante sérvio, né? No futebol sérvio, ele vai pro Estrela Vermelha, jogador, time de muita transmissão, um time de muita qualidade do futebol sérvio, é a principal equipe do futebol sérvio, né? Então tem uma pressão muito grande. Quem costuma ver normalmente aqueles vídeos de torcida, normalmente é no basquete, né, que acontece, mas tem também no futebol de sinalizadores, uma pressão muito grande, é do futebol sérvio, do futebol dessa parte da Europa, normalmente tem essa pressão muito grande ali. Então Bruno Duarte vem de um gigante dentro do futebol sérvio, campeão europeu, inclusive, o Estrela Vermelha, e o Bruno Duarte está acostumado já com essa certa pressão. No Estrela Vermelha, os números são muito bons. Na primeira temporada foram 20 gols e 4 assistências. Na segunda temporada, 19 gols e 6 assistências. Nessa temporada, 26-27, em 5 jogos ele já tinha feito 3 gols, tinha dado 3 assistências. Então era uma média de mais de uma participação por jogo quando o Vasco foi lá buscar o atacante brasileiro, que apesar de não ter grandes times assim no currículo, talvez não, com certeza o maior time da carreira dele foi o Estrela Vermelha, né, no futebol profissional. Mas é um cara que, pelo menos nos números, parece agradar bastante, Marcelo.
0: Já vai estrear o Peroni como titular, né, na equipe do Vasco da Gama. Se ele conseguir apresentar um futebol do nível que o Sousa está apresentando, que o Colite está apresentando, porque, cara, eles mudaram o patamar da equipe do Vasco da Gama dentro do gramado. Agora fica expectativa, porque havia uma expectativa grande em relação ao Claudio Spinelli, que ele não conseguiu cumprir, né? A verdade é que o Spinelli não conseguiu cumprir essa expectativa, Peroni.
2: Nem ele, nem o Brenner, Marcelo. É óbvio que o Brenner fica uma situação um pouco mais... a gente esquece um pouco porque ele tá lesionado. Inclusive, ele faz a sua grande atuação com a camisa do Vasco naquele confronto de Copa do Brasil, onde o Vasco ganha por 3-1 e o Brenner faz 2 gols naquela ocasião. E ali, quando o torcedor pensou, não, agora vai, o Brenner chegou, o Brenner estreou, ele teve uma lesão no pé no jogo seguinte contra o Bahia e desde então ele tá fora. O que é positivo é que a situação dele no pé, Marcelo, era necessária uma cirurgia. Mas por escolha do Brenner, com seu staff, ele optou por fazer o tratamento conservador para poder voltar o mais rápido possível. E naquela ocasião, a previsão é que ele ficasse 45 dias de fora. Agora ele já está por volta de 30, 35 dias. Então, daqui a uns 10, 12 dias, o Brenner deve voltar a treinar com o elenco do Vasco da Gama. Então, pode ser mais uma opção para o ataque. Mas o Bruno, o Marcelo, ele chega para cumprir essa função. Ele é um atleta, como eu falei, ele pode jogar de camisa 9, é a função que ele sente mais à vontade. Mas lá no Estrela Vermelha, muitas vezes, até mesmo para poder adaptar um pouco mais a formação, junto com a estrela do time, que é aquele jogador austríaco, o Arnautovic, Marcelo, ele jogava muitas vezes como segundo atacante, ou até mesmo como ponta. Quando você vê aquele mapinha de calor do atleta, ele não necessariamente joga só pelo centro, ele consegue flutuar, mas acho que ele é um atleta que pode vir para fazer essa fase de ser mais artilheiro. O Vasco da Gama classificou no Barradão no meio de semana, apesar de ter perdido vários gols, teve uma chance clara do Colídio, teve bola na trave do Spinelli, teve uma chance clara perdida pelo Andrés Gomes, uma chance clara perdida pelo Ramon Rick. Enfim, é uma equipe que muitas vezes nesse trabalho do Pedro Emanuel, principalmente, mostra muita qualidade para jogar, mas tem muita dificuldade para fazer gol, Marcelo. Se o Vasco conseguisse colocar a bola na rede com um pouco mais de facilidade, acredito que pelo trabalho bom que faz o Pedro, o Vasco já era para estar fora da zona de rebaixamento nesse momento. Poderia ter, por que não? É porque quando você olha o placar de 4-1, fica um pouco discrepante falar isso, mas se o Vasco aproveita a sua chance no primeiro tempo, poderia ter vencido o Palmeiras no Parque. Se o Vasco aproveita a sua chance que teve no primeiro tempo, poderia ter vencido a equipe do Santos no São Januário quando perdeu por 3-0. Então é uma questão urgente para a equipe de São Januário. E o Bruno Duarte chega com essa responsabilidade, chega com essa missão e chega podendo jogar. Ele vinha atuando, ele vinha participando dos jogos de Estrela Vermelha e, como eu falei, o Pedro Emanuel, Marcelo, ele roda muito o elenco. Como o Spinelli jogou no meio de semana, o Colídio prefere jogar mais aberto do que como centroavante. Basicamente, essa oportunidade caiu no colo do Bruno Duarte e agora basta a gente ver se ele tá pronto. Lembrando que ele vinha em atividade, ele vinha atuando no futebol europeu pelo Estrela Vermelha.
0: Agora, a gente sabe que é final de semana de Rock in Rio, primeiro final de semana do Rock in Rio, e o Fluminense tem uma peculiaridade, né? Que toda vez que um artista internacional vem aqui no Maracanã, o Fluminense ganha, né? Não sei se a galera do Fluminense vai, mandou chamar o Elton John, o Calvin Harris, não sei quem que é, a galera do Foo Fighters que ontem tava lá, pra ver aqui no Maracanã. É, tem essa relação, né? Não sei se vai pintar alguém, alguma estrela internacional hoje aqui no estádio do Maracanã pra acompanhar esse Fluminense Vasco da Gama. Eu, se fosse uma estrela internacional visitando o Rio de Janeiro de bobeira, cara, num sabadão à noite, vir no Maracanã é sempre uma boa, né? Pra quem visita o Rio de Janeiro, o Maracanã, ainda mais numa noite clássico, é algo que você não pode... abrir mão, você precisa vir ao Maracanã, vamos ver se vai pintar alguém aí, né? Eu vi uma movimentação aí de umas câmeras, mas confesso que ainda não consegui identificar não, quem é ali no banco de reservas da equipe do Fluminense. Bom, 8 horas e 16 minutos, o torcedor ligado com a gente aqui na nossa transmissão, o time do Fluminense, será que agora o Hulk embalou, galera? Por quê? Havia essa expectativa, né? A gente fala muito das contratações, o Flu não fez um mercado, mas é um mercado tão robusta como a que o Vasco está fazendo. O Hulk foi a grande contratação. Ele está conseguindo, Gabriel Perone, entrar em forma, marcou nos últimos jogos do Campeonato Brasileiro, tem botado a bola no furo da rede, o torcedor do Vasco nesse momento vai aplaudindo o time aqui no Maracanã. Será que o Hulk, enfim... tá conseguindo mostrar o potencial dele, deu uma assistência fenomenal. Foi pro gol do... Foi o Ignacio que fez aquele gol contra a equipe do Atlético Paranaense. Eu tenho visto uma evolução do Hulk. Como é que você tá vendo? Será que esse calendário espaçado vai ajudar o Hulk dentro do gramado, Peroni?
2: O Hulk, Marcelo, pela expectativa que se tinha na contratação dele, ele começou muito mal a sua passagem no Fluminense. Mas ele, nas últimas partidas, ele conseguiu jogar um pouco mais de interessante, conseguiu participar, conseguiu fazer os seus golzinhos e vem melhorando a sua forma física. A gente tem que lembrar que é um jogador veterano, um jogador que já está batendo na casa dos 40 anos e que ele vinha de um período de inatividade muito grande. Eu acho, Marcelo, que quando você analisa a contratação do Hulk, eu acho que ele foi muito mais um luxo do Fluminense que uma necessidade. É óbvio que quando você analisa agora que o Flu perdeu o John Kennedy por lesão naquele confronto de Copa do Brasil contra o Vasco, a contratação do Hulk faz um pouco mais de sentido. Mas quando ele foi anunciado, o Flu tinha John Kennedy, Germancano e Castilho como opção pro ataque. Ah, Gabriel, mas o Hulk é diferente. Beleza, mas ele não vinha de uma temporada boa com o Atlético Mineiro e não vinha de um ano bom com o Atlético Mineiro. O Hulk basicamente estava fazendo só gol de bola parada, não estava jogando tão bem assim, e na temporada os principais números dele foi no Campeonato Mineiro. É óbvio que mudança de áreas é muito importante, mas ele começa aqui no Fluminense, pra mim, muito abaixo. Ele não estava jogando o seu melhor, mas tem que botar isso na balança. É um jogador de 39 anos, um jogador extremamente vitorioso, experiente, e que não vinha na sua melhor forma física, porque ele não vinha jogando. Ele se despede do Atlético Mineiro, ainda tendo rodadas, ainda tendo o Campeonato Brasileiro, e ele não podia jogar pelo Fluminense porque a janela estava fechada, e ele teve que esperar a volta da Copa do Mundo. Ele foi fazer a sua estreia pelo Flu, basicamente jogando amistoso durante a pausa para a Copa. Então, tudo isso, Marcelo, eu acho que tem que ser colocado na balança. E a gente sabe como é que é a torcida do Fluminense. A torcida do Flu, ela é muito exigente, ela cobra os jogadores, ela cobra desempenho, não só resultado. Então, a gente já viu o Hulk sendo vaiado, já aconteceu. O Hulk foi muito vaiado contra a equipe do Rivadavia, aqui jogando na Libertadores pelo Maracanã, mas nos últimos jogos ele deu um sinal positivo. Ele faz gols, começa a participar mais e é um jogador muito interessante. Eu acho que o ideal pra ele, Marcelo, é jogar como segundo atacante, não necessariamente como camisa 9, porque muitas vezes ele não ocupa o espaço, ele não faz aquele papel de homem de referência. Eu acho que se o Fluminense tivesse à disposição tanto o John Kennedy e o Hulk, seria uma baita dupla e tentar reviver aquele grande momento que o Hulk teve na carreira recentemente jogando ao lado do Paulinho. Mas enfim, o John Kennedy se lesionou, o Germancano não vive a sua melhor fase, o Castilho é um jogador que, confesso que eu não entendo porque que o Fluminense foi buscar esse jogador ainda mais pagando o que pagou, então acredito que o Hulk começou muito mal, veio mostrando um crescimento, e além dele, Marcelo, que também eu acho que dá pra gente colocar na tecla, que bater nesse ponto, que é muito mérito do Marcão, essa crescente do Hulk, outros jogadores que eu acho que dá pra botar na tecla do Marcão, que ele ajudou a melhorar, é o Soteldo e principalmente o PH Ganso. O PH Ganso era um jogador basicamente descartado pela equipe do Fluminense, não era um jogador que contava com muito prestígio com o Zubeldia, tanto que em algum momento, até por ter 12 jogos no Campeonato Brasileiro, ele basicamente não era mais relacionado para jogo de Brasileirão e só entrava em Copa do Brasil e na Libertadores, e depois de muito tempo vivendo essa situação, o Marcão não só volta com o Paulo Henrique Ganso pro time, como volta como titular. E hoje, pra mim, é muito justo, Marcelo. O PH Ganso hoje vem jogando muito mais bola do que o argentino baixinho bom de bola, o Lúcio Acosta.
0: O Ganso mudou de status, né, Thiago Brandão, com essa chegada do Marcão ao comando da equipe do Fluminense. Deixou de ser aquele cara que estava encostado para ser um titular absoluto no meio de campo da equipe do Fluminense, o Paulo Henrique Ganso. Thiago Brandão.
1: É uma referência técnica que o Marcão conseguiu recuperar, né? Eu acho que o início dessa retomada do bom futebol do Ganso vem justamente no Vasco e Fluminense, né? Quando ele entra no segundo tempo, o Fluminense perdendo, e ele entra muito bem. A partir daquele momento, o Ganso começa a recuperar espaço dentro do time, vai muito bem contra o Palmeiras. Lembro de um lance aqui no lado esquerdo da cabine, né? Que ele constrói o primeiro gol do Fluminense, muito bem. E a partir dali ele vai ganhando espaço. A gente sabe que o Ganso tem limitações claras hoje por conta da sua idade. Nunca foi um jogador rápido, nunca foi um jogador muito veloz. Ele faz a bola correr. E quanto mais a idade chega, mais ele vai perdendo a pouca velocidade que ele já tem. E sabe que isso muitas vezes atrasa alguns tipos de jogadas do Fluminense que poderiam ser acelerados. Mas tem outros pontos que só o Ganso consegue trazer para esse time também. Então assim, eu entendo, e entendo principalmente porque o Lúcio tá muito mal, né? O Lúcio chegou muito bem no Fluminense, chegou tomando essa vaga muito facilmente do Ganso, mas hoje o Lúcio tá muito mal, já vinha de uma sequência muito ruim, contra o próprio Vasco ele foi muito mal na Copa do Brasil, e eu entendo que a preferência hoje seja pelo Ganso. Mas me parece insuficiente, tanto que o Ganso apresenta ainda, tanto quanto o que o Acosta vinha apresentando. Acho que o Fluminense precisa de um meio de campo que consiga fazer muito mais do que os dois estão fazendo, Marcelo.
0: Bom, a gente fala do meio de campo aí do Fluminense para hoje, o Gabriel Peroni, a gente precisa olhar para esse meio de campo do Vasco. Esse é o meio ideal hoje do técnico Pedro Emanuel? É Sousa, Tchê e o Thiago Mendes, e o menino tá chegando agora, a equipe do Vasco da Gama, o Lescano, se encaixa onde nesse meio de campo? Vai revezar? Você falou do Bruno Duarte, né, sobre essa necessidade que tem de trocar peças. Onde encaixa o Lescano? E se hoje é, de fato, o trio tá se consolidando no meio de campo da equipe do Vasco da Gama, isso com Sousa, Thiago Mendes, Tchê. Não sei se dá para ter uma variação com quatro meio-campistas. Como é que você tá vendo essa consolidação do meio de campo do Vasco, Peroni?
2: E também tem um garoto que vem muito bem, o Marcelo, que é o Ramon Rick, o cria da Colina, que foi campeão brasileiro sub-20 também. É verdade que não jogou a reta final porque já tá integrado ao time profissional, mas ele fez parte da campanha do Vasco.
0: Só um detalhe, até destacava isso com a nossa galera lá na quarta, Peroni, que eu senti que o Jair Ventura tava botando o Vitória para tentar roubar a bola no Ramon Rick. E o menino ainda assim deu conta de recado, segurou o Rojão, não cometeu erros assim dentro do gramado, pelo contrário. O Vasco forçou vários erros da equipe do Vitória. Eu achei que o Jair, toda vez que o Ramon Rick tava tentando fazer aquela pressão para ver se entrava na mente do menino, o menino deu conta do recado, Peroni.
2: O que, ao meu ver, foi um erro, Marcel, do Jair Ventura, porque o Ramon Rick, ele é um jogador interessante. É óbvio que ele é um garoto, é óbvio que ele é muito jovem, mas quando você olha as partidas dele pelo Vasco da Gama, Marcelo, é basicamente essa fogueira, que é jogar um jogo contra o Vitória no Barradão. O Ramon Rick estreia pelo Vasco no profissional, jogando contra o Olímpia em São Januário, pela Sul-Americana. Enfim, ele joga a clássico contra o Fluminense como titular na Copa do Brasil. Ele joga a Sul-Americana, os dois jogos contra o Olímpia, tanto no Brasil quanto no Paraguai, e o Vasco sai classificado. O Ramon Rick, como eu falei, foi muito bem contra a equipe do Fluminense. É um jogador, Marcelo, que é óbvio que é garoto, é óbvio que vai oscilar, mas é um garoto muito, muito bom de bola. Mais uma joia que o Vasco da Gama vai revelando pro setor. Lembrando que recentemente o Vasco revelou o Andrei Santos, que é um jogador que por muito pouco não foi pra Copa do Mundo. Revelou também o Marlon Gomes, que é um jogador de muito talento, que hoje defende as cores do Shakhtar Donetsk da Ucrânia. E parece que o Vasco vai acertar mais uma vez com o Ramon Rick, que é um outro baita volante que tem um futuro muito interessante. Mas respondendo a sua pergunta, Marcelo, eu acho que hoje, com as opções que o Vasco tem, tá consolidado. O meio-campo do Gigante é, até pela experiência, Sousa como primeiro volante, Tchê e Thiago Mendes jogando com um pouco mais de liberdade. Mas eu acredito que quando o Lescano for anunciado e ficar à disposição do Pedro Emanuel, eu acho que ele vai ser titular dessa equipe. Acredito que o meio-campo vai ser formado pelos dois argentinos, Sousa e Lescano, e completando a experiência e o capitão Cruz Maltino, Thiago Mendes. O Lescano, Marcelo, ele é um jogador que ele começa a carreira dele jogando pelo Ginásio de La Plata, jogando como um camisa 8. Quando ele chega na equipe do Argentino Júnior, o Pipa Lescano, ele vira uma espécie de camisa 10 e um armador. Inclusive, tem até alguns torcedores, Marcelo, que comparam o estilo de jogo dele com o do PH Ganso, que é um estilo de jogo mais cadenciado, de bons passes, de uma força física interessante para atacar, mas com não tanto recomposição assim, Marcelo, para defender. Então, ao meu ver, ele vai ter que se adaptar, ele vai ter que ser um pouco mais preservado na marcação, mas quando ele tiver a posse de bola, ele pode acrescentar muito ao Vasco. Um bom passe vertical, uma boa finalização de média distância, um drible curto muito interessante, e ao meu ver, tem tudo para ser titular. Pra mim, Marcelo, a melhor posição do Pipa, do Lescano, é como camisa 10. Mas não é um jeito hoje que joga a equipe do Pedro Emanuel. Ele joga com uma trinca de meio campos, com o Tietchan e o Thiago Mendes tendo muito mais liberdade do que porque o Souza permanece. Mas, ao meu ver, pela qualidade, o Lescano tem tudo pra se titular no Vasco, seja como camisa 10 ou seja como camisa 8. Marcelo?
1: E aí, Thiago? É, eu acho que uma comparação que muito se fez essa semana e acho muito justa é com o Nenê, né? Eu acho que talvez o Pipa lembre até bastante o Nenê. O Nenê, é claro, com uma bola parada muito mais aguçada que o próprio Pipa Lescano, mas é uma, de fato, você vê os vídeos, lembra muito o Nenê, quando ele chegou ao Vasco da Gama, enfim, na sua carreira. É um jogador que se assemelha bastante ao Nenê, canhotinho também, e eu acho que tem tudo para ajudar bastante ao Vasco. E aí essa questão do Vasco jogar hoje num 4-3-3 com três volantes, também pode ser porque o Vasco não tem um jogador como o Pipa Lescano, né? Você vai abrir mão de um volante
2: para... O Pedro Emanuel tentou, lembra? Então, quando ele chegou, ele botou o Rojas e o Nuno com essa função e eles não renderam.
1: O ponto é, você vai abrir mão de uma marcação no meio de campo, de um jogador nesse sentido, para suportar um Rojas ou um Nuno no time titular? Se o Lescano mostrar qualidade, eu acho que o Pedro Emanuel vai se mostrar aberto para isso. Mas a grande questão é, não vale a pena você abrir mão de uma sustentação maior no meio de campo, de um time que tá conseguindo combater bastante, para dar essa margem dentro do gramado pro Rojas. Então acho que isso não é uma questão que me parece fixa. Eu acho que se o Lescano chegar jogando bem, é natural que o Vasco possa em algum momento mudar de formação. O Colite também pode fazer essa função de camisa 10. Não é o ideal, o Colite parece muito mais confortável vindo da esquerda pro meio, mas é um cara que você vê o jogo e identifica que ele tem sim capacidade de jogar um pouco mais centralizado.
0: É impressionante, né? Quando a gente fala de alguns jogadores aí do Vasco da Gama, que vieram com muita expectativa e acabaram não rendendo, né? Tô vendo ali no trabalho de aquecimento, o Rojas tá ali? É aquele ali primeiro à esquerda, batendo bola?
2: Ele voltou a ser relacionado, Marcelo.
0: Tá de volta à lista de relacionados, o Nuno também tá por ali. São dois jogadores, o Thiago Brandão, que foram contratados com muita expectativa. O Rojas pontualmente, né? O Nuno chegou a empolgar no início,
1: Além deles ali, tem mais dois gringos, um do lado do outro, que é o Inestrosa e o Spinelli, né? Então, dois jogadores que chegaram com certa expectativa também.
0: São quatro jogadores internacionais, que não chegaram só com passaporte, né? Talvez o Nuno tenha sido que chegou com menos credenciais, né? A equipe do Vasco da Gama. Mas o Marinho tinha feito uma Libertadores espetacular, o Spinelli é artilheiro do campeonato equatoriano. Dá pra recuperar esses caras, ô Peroni, dá pra recuperar esses jogadores do Vasco da Gama ou você acha mais difícil, Gabriel?
2: Eu acho que eles têm que querer, principalmente, Marcelo. A gente tava conversando aqui nos bastidores sobre o que tem circulado na mídia vascaína sobre o Nuno. Eu acho que tem que ter uma mudança de postura. O Nuno é um jogador muito talentoso, um jogador que, como você falou, não chega com tanta expectativa assim no Vasco da Gama. Ele chega ali junto com o Benjamin Garré e com o Lloyd Augusto. E, obviamente, ele é o que mais rende, né? Até porque os outros não jogaram nada. Mas o Nuno foi fundamental pro Vasco. Ele faz gol em Sul-Americana. Ele faz gol em Copa do Brasil. Ele faz gol em Clássico. Ele faz gol no Brasileiro. Desse elenco atual do Vasco da Gama, Marcelo, o Nuno, junto com o Puma Rodrigues, é quem mais fez gols desse elenco, é o que mais tem gols no seu currículo com a camisa do Vasco. Então, é um jogador que foi muito importante, o torcedor não lembra, mas ele faz gol em todos os clássicos, ele tem gol contra o Flamengo, ele tem gol contra o Botafogo, ele tem gol contra o Fluminense, inclusive gol importante na final da Copa do Brasil. Ele que faz o gol do Vasco naquela tarde contra o Corinthians aqui no Maracanã. Então, é um jogador fundamental, mas ele vem mostrando uma queda de rendimento muito grande e hoje, olhando para o que o Nuno está desempenhando, parece que ele não vai dar volta por cima, mas é óbvio que se o Vasco conseguir, é aquele famoso reforço caseiro, Marcelo. Ele já tá em casa, já foi contratado, já foi pago, mas hoje parece que não vai dar. Em relação aos outros jogadores, eu acho que o Marino tem um potencial muito grande de desempenhar um bom futebol. O Marino é um jogador que já mostrou muita coisa e acho que a parte mental é muito importante pro desempenho do Marino. O Marino que passou por situações bastante delicadas em relação à sua família lá na Colômbia e o Vasco soube da situação e vem tentando ajudar o jogador nessa adaptação, e os outros jogadores como o Rojas e o Spinelli, aí eu já acho um pouco mais difícil, Marcelo. Eu acho que o Rojas é um atleta que veio pro Vasco da Gama pra fazer uma função, e ele acabou sendo jogado aos leões, muito por causa do senhor Felipe Coutinho, porque o Felipe...
0: Vai lá, Marcelo. Só um detalhe, Pedro, a gente vai continuar debatendo isso pra galera da Manchete, um minutinho a gente volta com Vasco e Fluminense aqui no Maracanã, pra galera da Manchete, já voltamos. Pode continuar, Gabriel.
2: Eu acho que o Rojas, Marcelo, como eu vinha falando, ele é um atleta que chega no Vasco da Gama com uma expectativa de ser uma promessa para o futuro, um jogador para revezar com o Felipe Coutinho, mas por questões que o Coutinho ele pode explicar melhor, ele opta por sair do Vasco da Gama do nada, ele opta por sair, e o Vasco se vê numa situação com a janela fechada, numa situação muito delicada, e o Rojas ele basicamente assume um protagonismo que ele não deveria assumir e nem tem capacidade ainda para assumir. E eu acho que aí que é um ponto que o Vasco também erra, Marcelo, que que ele, por algum motivo, não sei se o Rojas pediu ou se essa decisão parte do Vasco da Gama, mas alguém lá dentro de São Januário achou uma boa entregar a camisa 10, a lendária camisa do Roberto, pro Rojas, e não tá preparado para isso. Eu acho que foi um grande erro. Então, se criou uma expectativa acima do normal. O Rojas, ele vem para ser um backup ao Felipe Coutinho, mas por o Coutinho pedir para sair do Vasco da Gama, ele assume uma função que não é a dele, e eu acho que isso prejudicou. Prejudicou o jogador, ele não vive uma grande fase, mas tem muito potencial, mas acho que dificilmente, pelo que ele vem mostrando, ele vai conseguir atingir esse potencial na equipe do Vasco da Gama. E o Spinelli, Marcelo, o Spinelli é o Spinelli. É um jogador extremamente limitado, um jogador que tem muita dificuldade. Inclusive, eu brinco com o Thiago Brandão nas transmissões, que a galera fala, ah, mas o Spinelli, ele tem vontade, ele briga com a bola, ele briga pela bola. Não, não, ele briga com a bola. O problema do Spinelli é a bola, é um jogador muito limitado. E até na função que ele era pra ser bom, que é pra ser goleador, Marcelo, ele não é tão goleador assim.
0: Que explica, Perone, é nível do campeonato mesmo? O cara se...
2: Acho que sim, Marcelo.
0: Talvez ele tá numa equipe muito mais forte que as outras, lá no Equador, que não é o caso aqui.
2: A equipe do Del Valle é uma potência do futebol equatoriano, Marcelo. E quando você analisa a carreira do Spinelli, o que ele fez no Del Valle é muito mais a exceção do que a regra dele. O Spinelli, há pouco tempo atrás, há 2 anos e meio atrás, Marcelo, ele estava sendo dispensado por um time de meio de tabela do futebol Israel. Ele jogou poucos jogos, não rendeu, o time dispensou ele, ele passou por mais de 10, 11 clubes na carreira dele, enfim, é um jogador extremamente limitado. Para algumas situações, Marcelo, eu acho que ele pode ser útil, eu acho que ele pode entrar para fazer uma bafa. Como eu falei, apesar dele ser um camisa 9 que você espera que ele seja goleador, ele não é tão goleador assim se você for ver a carreira dele. Ele tem acho que 60 ou 70 gols na carreira dele, e a grande maioria, assim, esses números inflaram pelo que ele fez na equipe do Del Valle na temporada passada. Enfim, eu acho que é um jogador extremamente limitado, mas que poderia, Marcelo, estar no elenco, entrar um final de jogo para fazer uma bola aérea, para fazer uma pressão, porque apesar das suas limitações, o Spinelli é um jogador que se dedica muito, corre muito no gramado, e é interessante você ter essa opção no banco de reservas. Mas sabe, Marcelo, quando eu falei lá atrás que o Vasco repôs a saída do Ryan de forma errada, a saída do Verret de forma errada, a saída do Coutinho de forma errada, eu acho que é muito por aí. O Spinelli, se ele vem para compor elenco, seu reserva, eu acho que ele poderia ser mais útil. Mas sabe qual é o outro problema, Marcelo? O centroavante que foi contratado para ser o titular do Vasco, que foi o Brenner, também não jogou o seu ideal. Então, com isso, você bota mais pressão no Spinelli, você bota mais pressão no Rojas. Eu acho que isso atrapalhou muito o Vasco. E se você for por essa linha, Marcelo, até o Marino. O Marino, ele teve que substituir nada menos que o Ryan. E é uma diferença muito grande você substituir esse tipo de jogador.
0: Aliás, ontem o Vasco da Gama foi campeão sub-20. Claro, traz uma esperança, né? No futuro dessa nova geração de bons jogadores que tem a equipe do Vasco. Hoje o Palmeiras tem sido o time dominante. Apesar do Flamengo ter sido campeão, finalista das últimas 3 Libertadores da categoria, campeão de 2, vice de 1, o Vasco vai jogar o Libertadores sub-20, vai ser o único representante brasileiro, né? Porque o Palmeiras estava jogando como campeão brasileiro as últimas edições e o Flamengo como atual campeão da Libertadores. Então agora o Vasco vai ser o único representante da categoria no Brasil na Copa Libertadores. E olha que legal, tá, galera? Se ganhar a Libertadores Sub-20, joga o Mundial. Pra se ter uma ideia, se o Flamengo ganhar esse ano, é ser contra o Real Madrid, a final do Mundial de Clubes. Então, ano que vem, parabéns à garotada do Vasco da Gama. Belo trabalho, né, Perone, que tá sendo feito pela galera do Sub-20 do Vasco. De virada, ganhou jogando lá no Nubank Park contra a equipe do Palmeiras, Gabriel Perone.
2: Parabenizar essa galera, Marcelo, principalmente o bom trabalho que faz o treinador Matheus Curópolis. Ele faz um bom trabalho na base do Vasco da Gama. O Vasco vem sendo uma equipe dominante no futebol carioca, divisões de base, e agora conseguiu conquistar essa taça do Campeonato Brasileiro Sub-20, taça inédita pro Vasco. O Vasco é uma equipe que revela muitos talentos, mas que não vinha jogando, Marcelo, até porque, se você for analisar, o Brasileirão Sub-20 é algo novo no calendário do futebol brasileiro de base, e o Vasco, por uma incapacidade de gestão, Marcelo, ele ficou muito tempo sem poder jogar o campeonato, porque o Vasco não conseguia a classificação via ranking.
0: Era pro ranking, por ranking ainda, né?
2: E o Vasco não conseguia essa classificação, Marcelo. E sabe o que é o engraçado? Porque muitos torcedores do Vasco reclamaram disso. A gestão do Vasco, que fez o Vasco ficar fora desses torneios, foi a gestão do senhor Jorge Salgado. E ontem, quando o Vasco foi campeão, ele foi nas redes sociais comemorar o título. E além de ter um incômodo com ele, porque ele que foi o presidente do Vasco, que manteve o Vasco na Série B, não conseguiu subir, e além dele ter feito aquela venda esdrúxula pra 777, Marcelo, uma venda que foi totalmente despreparada e mal feita, ele conseguiu, na gestão dele, manter o Vasco fora dessas competições. O Vasco não jogava a Copa do Brasil, o Vasco não jogava o Campeonato Brasileiro Sub-20, e ontem, quando o Vasco voltou ao seu lugar de origem na divisão de base, ele foi comemorar. Então é um trabalho muito bem feito de reestruturação, Marcelo. O Vasco no Sub-17 é uma equipe muito forte, o Vasco no seu Sub-20, até mesmo jogando a nível de campeonato carioca, nos campeonatos regionais, o Vasco é uma equipe muito boa, mas estava faltando essa boa campanha no Campeonato Brasileiro, e o Vasco conseguiu fazer nessa temporada. Foi o segundo melhor time da fase de grupos, o quarto melhor ataque e a melhor defesa, Marcelo. E a gente até fez aquele jogo lá em São Januário, da primeira final, e eu falei com você, eu acho que se a gente for analisar, o Palmeiras é uma equipe muito mais estruturada, uma equipe muito bem treinada, e que tem um padrão de jogo igualzinho ao do seu profissional.
3: Idêntico, né?
2: Mas quando você olha, Marcelo, não sei se você lembra, mas eu falei isso, mas quando você olha talento, criatividade, o Vasco pra mim era muito melhor.
3: Concordo.
2: Tinha jogadores mais habilidosos, jogadores mais inventivos, jogadores mais de drible curto, e o Vasco conseguiu mostrar isso. O Coropos montou uma estratégia muito boa, que tirou a bola aérea do Palmeiras na final do no Parque, e o Vasco conseguiu fazer 1-2-0, depois se defendeu muito bem, colocou jogadores de estatura elevada pra disputar na área, e ao meu ver o Vasco foi merecidamente campeão contra uma equipe que investe muito mais e que tem um trabalho muito mais sólido, Marcelo.
0: Até pensando nesse olhar macro pros dois times aqui, que são dois clubes formadores, né? A gente vai colocar como os grandes clubes formadores do futebol brasileiro: Fluminense, Vasco, Flamengo, Palmeiras, Santos, historicamente, um time formador, né? Isso tem mudado um pouco nos últimos anos, mas ainda que o Palmeiras tenha dominado as vendas, Flamengo, Vasco e Fluminense seguem revelando muitos talentos para o futebol brasileiro e mundial. É uma tônica que claramente muda, né? O Santos, vira e mexe, tem uma peça, mas Flamengo, Vasco e a equipe do Fluminense tem grandes jogadores. O que precisa para vender esses caras melhor, ô Pierone? Para esse processo ser melhor lá na ponta. O torcedor do Fluminense às vezes reclama muito das vendas. Da garotada de Xerém. São vendas subvalorizadas. O Vasco a gente sabe, né, que durante muito tempo os jogadores da base foram a solução para o time principal. E ainda assim fez grandes vendas, né? Andrei Santos, Rayan, talentos. O Andrei não foi para a Copa do Mundo por um detalhe, por uma opção ali do Carlo Ancelotti. Rayan foi para a Copa. Então, uma base espetacular da equipe da Cruz de Malta. O Vasco parece nesse caminho certo, né? Trazendo peças, não colocando os meninos direto no fogo, né? Hoje, eu quero te ouvir, já não me parece uma transição tão brusca da garotada, mas ao mesmo tempo que você tem que dar espaço, o Palmeiras vende tão bem, porque também dá espaço para os caras do time principal, que é coisa que o Flamengo não consegue fazer. O Marcão está recuperando agora a utilização da garotada no Fluminense, coisa que o Zubeldia não fazia. Tem algum caminho para essa garotada gerar frutos desportivos no profissional? No passado o Gaia quase foi campeão da Copa do Brasil. O Fluminense foi campeão da Libertadores com André Martinelli e Alexander participando ativamente daquele time. John Kennedy marcando gol. Os times estão no caminho certo, Vasco e Fluminense, nesse sentido. A gente está falando de duas bases, claro, que a gente destaca o tempo que o Vasco foi campeão ontem. Então, vem à tona, mas são duas bases formadoras historicamente, o Pierone.
2: Eu acho que hoje, Marcelo, quando você faz uma análise do Vasco e do Fluminense, eu acho que é uma análise um pouco distinta. O Vasco da Gama, por muito tempo, enxergou a sua base basicamente como

0: jogadores mais jovens, Marcelo. O Fluminense foi no mercado buscar medalhões, buscar jogadores que muitas vezes estão numa fase muito ruim da carreira e busca, digamos assim, reviver no Fluminense, do que apostar na sua base, o que pra mim é um erro. Até porque se a gente for ver, hoje, o principal jogador da base do Fluminense no time titular é o Martinelli, mas ele não é mais aquele garoto, Marcelo. Ele não é mais um jogador de 18, 19 anos com potencial de venda. Eu acho que o Martinelli é um jogador muito acima da média. Acredito que ele tem tudo pra estar nesse ciclo de seleção brasileira em alguma convocação do treinador Carlo Ancelotti, mas quando você olha pra venda, eu acho que o bonde da boa vendas, digamos assim, no futebol, já passou pro Martinelli. E quem é o próximo? Tem o Fidelis, mas o Fidelis, ele é hoje talvez a terceira opção do Fluminense pra lateral direita. Ele tá atrás do Guga e do Samuel Xavier. E será que quando você olha pro Guga e pro Samuel Xavier, são jogadores que vale a pena você ter os dois no elenco e você tirar a oportunidade do Fidelis? Eu acho que não vale. Outra situação, Marcelo, na lateral esquerda. O Fluminense tem o René, um jogador mais veterano, e gastou uma grana no Guilherme Arana, que vem de uma lesão muito grave. Será que não tinha ninguém em Xerém para ocupar esse espaço? Será que quando o Fluminense foi no mercado e contratou o Castilho, será que não tinha ninguém na base para ocupar esse espaço? E para mim, o mais esdrúxulo, Marcelo, o Fluminense ano passado contratou o Igor Rabelo basicamente só para jogar o brasileiro. Será que o David Schwinn, que já saiu do Fluminense, que era um talento da base, ele não podia ocupar essa posição? Será que ele não podia ser esse quarto zagueiro? Porque o que é o Igor Rabelo hoje? O quinto zagueiro do Fluminense, o quarto zagueiro.
1: O Marcão naquele jogo foi contra o Remo?
0: Foi contra o Remo.
1: O Riquelme não tá, pô.
0: O Riquelme comemorou a demissão do Zubeldia nas redes sociais, Marcelo, porque era uma relação muito ruim. E não é só de agora. É óbvio que o Zubeldia tem essa personalidade, é óbvio que o Zubeldia não usa a base, isso tá muito claro. Ele não usou na LDU, ele não usou no São Paulo. Mas o meu ponto é esse, Marcelo. Hoje o Vasco da Gama faz esse processo de transição até por necessidade melhor, e o Vasco revela jogadores que têm mais oportunidade no profissional, até porque, quando você olha o futebol brasileiro, Marcelo, o Vasco está entre as principais equipes que mais dá minutagem para os garotos da base. E sabe outro fator que eu acho que é maneiro de debater? Muito se fala, Marcelo, que o uso de estrangeiros atrapalha a formação de jogadores. Você sabe qual é o time brasileiro hoje que mais dá espaço para a base no Campeonato Brasileiro, que mais dá minutos?
1: Atlético Paranaense.
0: E quantos estrangeiros tem o Atlético Paranaense?
1: Uma pancada.
0: Então, não, é óbvio que a gente pode debater e analisar isso, mas não necessariamente vocês têm estrangeiros, tira o espaço da base. O Atlético é a prova disso. O Vasco dá muita oportunidade, tem muitos estrangeiros, mas enfim, eu acho que hoje o Vasco tem um caminho muito mais interessante para revelar jogadores do que o Fluminense, porque, ao meu ver, apesar de você ter citado Martinelli, André, John Kennedy, eu acho que na gestão Mário Bittencourt, que agora se continua de uma certa forma com ele participando da do Matheus Montenegro, eu acho que o Fluminense perdeu muito a sua característica de apostar na base. Ao invés de apostar na base, o Fluminense nos últimos anos preferiu apostar em Douglas Costa, em Everaldo, em Germancano renovando o contrato, mesmo já estando mais velho, Samuel Xavier renovando o contrato, Guga renovando o contrato. Isso pra mim faz muito mal. Será que não valia a pena você apostar no moleque da base do que você contratar o Douglas Costa? Do que você contratar o Terães? Enfim, o Fluminense pra mim perdeu isso nos últimos anos e vem tendo um pouco mais dificuldade de oportunizar os seus garotos. E lembrando que na temporada que o Fluminense quase foi rebaixado, Marcelo, quem salva o Fluminense é o Cão Elias.
1: Bem lembrado.
0: Que foi vendido depois. O Fluminense vendeu o Isaac pro Shakhtar Donetsk, pro Shakhtar. Alguém viu o Isaac jogar no profissional do Fluminense? Ele foi vendido por um bom valor, Marcelo, por tudo que ele fez na base, porque no profissional ele não teve chance. Há pouco tempo atrás surgiu um rumor lá em Barcelona de um possível interesse do Barcelona no Riquelme Felipe. Se ele fosse vendido, Marcelo, seria muito mais pelo que ele fez na base do que no profissional, porque ele quase não tem oportunidade de jogar.
1: Agora, a gente tá tendo encontro ali embaixo das organizadas, Thiago Brandão?
2: Eu tentei chamar a atenção de vocês pra isso, porque eu também não entendi muito bem o que aconteceu. Eu vi dois, me parecem, chefes de organizadas do Fluminense e dois chefes de organizadas do Vasco. O que foi engraçado é que todos eles chegaram com um monte de policial junto no estádio, no gramado do Maracanã.
1: A manifestação pela paz, provavelmente.
0: Tá tendo uma ação bonita ali, pelo jeito. Porque os dois estão esticando uma faixa, ô, Thiago.
2: Então, mas o engraçado é que eles chegaram pra manifestar a paz recheados policiais. Que é melhor ter segurança ao redor deles. Mas de qualquer maneira...
0: Você lembra de um Bavi da Paz, que teve uma ação toda bonita e quando rolou a bola teve uma pancadaria generalizada?
2: Fernando Miguel, com Canu. De fato, foi uma loucura aquilo, mas uma cena curiosa, no mínimo, aqui no estádio do Maracanã. Mas que legal que tem ações pela paz, a gente sempre vai promover, né? Então estão ali os chefes das organizadas de Vasco da Gama e de Fluminense fazendo, me parece que essa ação justamente pela paz nos estádios, né? Então só um comentário que vale a pena pra gente citar. E falando rapidamente sobre a situação da base, a gente vê...
1: Só um detalhe, Thiago Brandão, olha lá, ó, no telão... os quatro grandes do Rio assumem o mesmo compromisso. Então, ao fundo você vai ver no sistema ambiente, líderes organizados do Botafogo, do Flamengo, do Vasco, do Fluminense, num pacto pela paz. Ah lá, e aí a gente tem um representante de cada torcida lá. Pacto das torcidas.

0: Respeito garante nosso lugar na arquibancada. Isso é importante. Sabe que as organizadas, elas têm a importância delas, né? Para a identidade da arquibancada, para a força. Hoje a força, a mancha, a ira, a tove, a guerreiros.
1: Marcelo.
0: Arrasta, força flu, garra, yang, fiel tricolor esticando as faixas. Isso é importante. Esse pacto aí, tomara que não fique só na palavra, Peroni.
2: E só para destacar, Marcelo, antes de eu ouvir a palavra pro Thiago, é uma ação em conjunta das torcidas organizadas com o BEP do Rio de Janeiro e com o MP do Rio de Janeiro também, com o Ministério Público. Então, é uma boa iniciativa das organizadas. Nesse momento, como você falou, passa no telão um pacto, digamos assim, um vídeo de release dessa ação que foi feito pelo MP do Rio de Janeiro para mostrar o que é a intenção. O vídeo já passou pelo Maracanã, passou pelo RJ, pelo São Januário, enfim. Então, até aquele torcedor, Marcelo, que a gente estava em dúvida, é o senhor Márcio Almeida, do que estava andando pelo Maracanã, com aquele terno mais bonitinho, diferente. É um cara do MPRJ que aparentemente está ajudando nessa ação que as organizadas de Vasco, Fluminense, Botafogo e Flamengo assinam pela paz pelo bom convívio nas arquibancadas, que para mim, Marcelo, quem ganha é o futebol carioca. Porque a gente sempre vê, né? O Rio de Janeiro não tem rivalidade, o Rio de Janeiro tem torcida mista. Eu prefiro muito mais conviver assim no Maracanã, no estádio, do que ter que ver um clássico em São Paulo sem torcida, com torcida única, onde para comemorar você tem que pedir perdão.
0: A verdade é que a torcida única que há em São Paulo, em alguns lugares, na maioria, simboliza a falência, o fracasso da sociedade, né? Aqui no Rio de Janeiro, é claro que ainda nem tudo é perfeito, vira e mexe a gente tem episódios lamentáveis, mas a grande maioria acontece longe do estádio, aqui no Rio.
1: E Marcelo,
0: a grande maioria. Pelo menos recentemente.
2: E só um ponto interessante, tá? Se esse pacto realmente for feito de forma séria, com relevância, e seja cumprido pelas organizadas, por que não, daqui a algum tempo, a gente voltar a sondar a possibilidade de São Januário receber os clássicos?
0: Sim, é verdade. Isso é importante. Até no projeto do novo São Januário há essa expectativa também. Vamos ver. Isso é importante para o nosso futebol. É importante, não dá para conviver, a gente... São tantas cenas tristes, né, que a gente já viu, e aí não importa se é torcida de A, de B, mas a gente já viu cenas muito tristes aqui no Rio de Janeiro em relação a essa questão. A gente consegue, no estádio, manter um clima bom, então às vezes ou fora, ou na saída, ou lá longe, às vezes na Zona Oeste, numa estrada, aí dá um problema, que há confrontos entre torcidas uniformizadas. Mas isso é importante pro bem do nosso futebol. 8h46, rapidinho, hein? Clássico tem que ter mano a mano. Fábio ou Léo Jardim, Gabriel Peroni? Quem é que você escolhe?
2: Ah, difícil. É muito equilibrado esse confronto, mas eu acho que a temporada do Fábio é melhor, então meu voto vai pro lendário, experiente, ex-Vasco da Gama e atual ídolo do Fluminense, Fábio.
0: E aí, Thiago Brandão, Fábio ou Léo Jardim?
3: Ah, impressionante, né? O Fábio tá nesse mano a mano aí há tanto tempo e a gente fala, não... Tá cheio. Uma hora o Fábio vai começar a cair de nível e não cai de nível, meu voto vai no Fábio com seus 45 anos.
0: Guga ou Paulo Henrique? Começo com você, Thiago Brandão, escolha da lateral direita.
3: PH voltou a jogar num nível altíssimo, né, desde que o Pedro Emanuel chegou, um dos melhores jogadores do Vasco, desde que o português chegou ao clube, Paulo Henrique.
0: E aí, Peroni?
2: Eu acho que a temporada no geral do Guga é melhor, mas eu acho que o melhor do PH, que é esse momento, é melhor do que o Guga. Então, apesar da boa temporada do Guga, meu voto também vai pro PH.
0: Bom, dupla de zaga não tem Thiago Silva. De um lado, Ignacio Milan, do outro, Gómez Cano e Cuesta. Quem é que você escolhe pra formar a dupla de zaga, Peroni?
2: Ah, Marcelo, eu acho que sem o Thiago Silva fica difícil. Então, pelo momento dos últimos jogos, a minha dupla é a dupla do Vasco da Gama, Robert Nan e Carlos Cuesta.
0: Segue o relator, Thiago Brandão?
3: Sigo o relator e elogiar como o Pedro Emanuel conseguiu, de alguma maneira, dar muito mais sustentação a essa defesa vascaína. Robert Renan vem de um ótimo ano e o Cuesta cresceu bastante com a chegada do técnico português.
0: Ó, se fosse mês passado, não sei se teria discussão, mas Piton cresceu, né? E o Renê tá fazendo um belo momento também, tá tendo um belo momento. Piton ou Renê, quem é que você escolhe, o Thiago Brandão?
3: Com toda a justa menção aos bons jogos que o Lucas Piton vem fazendo nos últimos 3, 4 jogos, acho que é válido e justo com o Renê premiá-lo por ser o lateral mais seguro do Fluminense nesse momento, ganhar a concorrência com facilidade do Guilherme Arana, meu voto vai no Renê.
0: E aí, Gabriel Peroni?
2: Eu concordo com o Thiago Brandão, mas eu acho que é a mesma coisa do Guga e do PH, Marcelo. Eu acho que a temporada do Renê é melhor do que a do Piton por muito, mas o melhor do Piton que ele mostrou nos últimos jogos, pra mim também é melhor que o Renê. Então dessa vez você vai ter que desempatar, porque o meu voto é no Piton.
0: Rapaz, o Renê tá barrando o Guilherme Arana ali pelo setor esquerdo. O Piton tá muito bem também, né? Mas eu vou com o Renezinho, do lado da equipe do Fluminense. O Peroni montou o meio de campo. Martinelli, Ganso, Donato contra Sousa, Thiago Mendes e Tietê. E aí, Peroni?
2: No meio de campo é Martinelli, Thiago Mendes e Sousa, Marcelo.
0: Martinelli, Thiago Mendes e Sousa. E o seu, Thiago Brandão?
3: Eu sigo o relator, acho essa até fácil nesse momento. Martinelli, pra mim, um dos melhores volantes do Brasil há anos. Sousa e Thiago Mendes voando. Nonato, Ganso e Tietê, eu acho que nem entram nessa discussão.
0: Algo a acrescentar?
2: Não, acrescentar, Marcelo. Eu sou um dos grandes defensores do Martinelli, tá? Pra mim, nesse ciclo de Copa do Mundo, não sei se pra ir pra Copa, Marcelo.
0: Será quarta ele vai ser convocado?
2: Pra mim, não sei se nessa quarta, porque ele não tá vendo talvez o melhor momento dele. Mas eu acho que nesse novo ciclo, comandado desde o início do Carlo Ancelotti, em algum momento, pelo que ele vem jogando, pelo menos testado o Martinelli precisa ser, Marcelo.
0: É, ele é muito bom de bola. Vamos lá! Vamos botar um trio ofensivo, né? Canóbio, Hulk, Soteldo, André Gomes, Colidio e Bruno Duarte. Bruno Duarte chegou hoje, né? Não sei se já vão botar ele. Mas como é que vocês montam o trio ofensivo, galera?
2: É complicado, Marcelo. É complicado. Pra mim, o jogador que tá certo nessa escalação é o André Gomes. Eu acho que ele é o melhor desse, que tá vivendo a melhor fase, apesar de também oscilar. E até pelo momento, eu acho que o Soteldo vem jogando muita bola, mas o Colidio tem sido mais importante pro Vasco da Gama. Então, meu ataque é André Gomes, Colidio e incrível Hulk.
0: Colidio e incrível Hulk. E aí, ô, Thiago Brandão?
3: Concordo com o relator, não posso ser leviano aqui de botar o Bruno Duarte, tanto negativamente como positivamente, né? Tem que esperar ele estrear, fazer a parte dele. Então, vamos de Colidio, Andrés Gomes e Hulk, com menção honrosa, como o Gabriel fez, pro Soteldo, que parece finalmente ter entrado no trilho no Fluminense.
0: Então, Fábio, Paulo Henrique, Estocolmo, Canan, René, sendo que o René não foi unânime, Martinelli, Nonato, Ganso, Andrés Gomes, Colidio e Hulk. 1, 2, 3, 4, 5, 6, 7 do Vasco, 4 do Fluminense. Nesse jogo de hoje. Vasco cresceu. Quem comanda, hein? É o Marcão ou o Pedro Emanuel, galera? E aí, o Gabriel Peroni?
2: Pedro Emanuel.
0: E aí, Thiago Brandão?
3: Vou ter que votar no Pedro Emanuel também, com todos os méritos e elogios que a gente fez pro Marcão. O Pedro Emanuel parece ter dado uma sobrevida a um Vasco que estava morto.
0: É, o Vasco... É favorito, então, ou o mano a mano é só um contexto, Gabriel Peroni?
2: Acho que é só um contexto, Marcelo. É só um contexto que, obviamente, é dentro de campo, se resolve. E até um fato que eu acho que a gente tem que debater, a gente vai debater um pouco durante o jogo e até mesmo durante o nosso intervalo, Marcelo, é que o Vasco pode chegar para esse confronto mais desgastado. E também tem a questão psicológica. É um jogo muito importante para o Fluminense hoje. Além de você poder voltar para o G4, você pode afundar um rival direto seu na briga contra o rebaixamento. Então, acho que tem tudo para ser uma grande partida. E apesar do no mano a mano o Vasco ter vencido, eu acho que a chance de hoje é de um jogo muito, muito complicado e pra mim não tem favorito, Marcelo.
0: É galera do Vasco em maioria aqui no Maracanã, Thiago Brandão.
3: Galera do Vasco em maioria, setor norte quase todo lotado, sul como é de costume da torcida do Fluminense vai lotando mais perto do jogo começar, mas a gente já vê principalmente no setor misto também presença massiva de torcedores do Vasco. É bem fácil ver essa distinção no setor misto porque as torcidas vão se alocando no setor misto de acordo com os lados da torcida organizada, podemos dizer assim, um lado de cada um dentro do estádio. Então, nos setores mistos, né, no oeste e no leste, quem for mais torcedor do Vasco vai para a esquerda das cabines para ficar perto do setor norte, quem for Fluminense vai para o lado direito das cabines para ficar mais perto do setor sul e, claramente, o lado esquerdo mais perto do norte está mais cheio.
0: Vamos confirmar, então, como é que joga o Vasco da Gama, como é que joga a equipe do Fluminense para Unilagos em estudar na Unilagos graduação, pós-graduação, ensino à distância. 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Antes a provocação na arquibancada, né? Torcedor do Fluminense traz aquela, aliás, torcedor do Vasco traz aquela bandeira com C e o torcedor do Fluminense traz ali uma provocação que daqui a pouco a gente vai trazer pra galera. 15 anos. Será que vai ter? Vão repetir o que o Grêmio fez lá na Arena do Grêmio. Mas a provocação é essa. 15 anos pelo lado da equipe do Fluminense. Tem 15 anos que o Vasco da Gama não conquista um título de dimensão nacional. Quer voltar a levantar essa temporada ou a Copa do Brasil ou a Sul-Americana. O torcedor do Flu, alfinete. O torcedor do Vasco... Alfinete ali com o bandeirão da Série C. É a provocação, faz parte do clássico. Thiago Brandão, vamos configurar então. Vamos jogar as equipes para a LM, seu distribuidor de vinhos destilados, compre pelo www.lmdistribuidoronline.com.br. E aí, Thiago?
3: Perfeito, confirmado, escalado. As duas equipes começando com o mandante, começando com o Flusão. Para o jogo de hoje, a equipe do técnico Marcão vem a campo com o goleiro Fábio, número 1, 23, Guga, 4, Ignacio, 29, Milan, 6, René. O meio de campo conta com 8, Martinelli, 16, Nonato e camisa 10, capitão da equipe, Paulo Henrique Ganso. No trio de ataque, 17, Canóbio, 30, Soteldo e 7, o incrível Hulk. O técnico Marcão tem à disposição no banco de reservas 98, Vitor Eudes, 11, Savarino, 13, Guilherme Arana, 14, Germancano, 19, Guilherme Castilho, 21, Igor Rabelo, 22, Freites, 28, Riquelme, 32, Lúcio, 46, Júlio Fidelix, 90, Kevin Cerny, 94, Otávio. Esse é o time do Fluminense que vem a campo no Maracanã. O Vascão também escalado, também confirmado com o técnico, com o goleiro Léo Jardim, do técnico Pedro Emanuel. Tem o número 1, Léo Jardim, 96, Paulo Henrique, 46, Cuesta, 30, Robert Renan e 6, Lucas Piton. Meio de campo conta com 5, Santi Sosa, 3, Tietê e o capitão 23, Thiago Mendes. No ataque, 9, Colídio, 11, Andrés Gomes e o estreante da noite, a novidade da noite, 19, Bruno Duarte. O técnico Pedro Emanuel tem no banco de reservas 13, Fusato, 2, Puma Rodrigues, 43, Lucas Freitas, 82, Avelar, 88, Barros, 83, Ramon Rique, 10, Rojas, 19, Nuno Moreira, 18, Marino, 7, David, 77, Spinelli e 20, Brenner, aqui no banco de reservas. Confirmada a escalação do Vasco da Gama, o técnico, o árbitro da partida, David Oliveira Lacerda, do Espírito Santo. O árbitro assistente número 1, Rafael da Silva Alves, do Rio Grande do Sul. Árbitro assistente número 2, Douglas Pangum, do Espírito Santo. Quarto árbitro, Lucas Coelho Santos, do Rio de Janeiro. O VAR é responsabilidade de Rodrigo D'Alonso Ferreira, de Santa Catarina. Estão escalados, estão definidas as equipes, Fluminense e Vasco. Qual a sua projeção do jogo, Gabriel?
2: A expectativa é de um clássico muito disputado, Thiago. As duas equipes vêm para esse confronto com muita coisa para se provar. As duas equipes buscam manter a sua boa fase. O Fluminense reviveu na temporada com o Marcão. A equipe vinha num cenário de terra arrasada, apesar do trabalho interessante do Zubeldia em questão de resultados. O Flu briga pelo G4 do Campeonato Brasileiro. O Fluminense briga pela Copa Libertadores. Mas, enfim, o Marcão revive esse momento, revive esse ambiente positivo. E do lado do Vasco da Gama é parecido. A equipe ainda traz um rebaixamento, vive um momento muito delicado na temporada, mas vem avançando nas Copas muito por causa do bom trabalho do seu treinador Pedro Emanuel. Então a expectativa é de um grande jogo aqui no Maracanã, um jogo para mim muito equilibrado, sem um grande favorito. E vamos ver, Thiago, quando a bola rolar, quem vai levar melhor, Vasco ou Fluminense?
3: Perfeito, só uma correção, Brenner, apesar de eu ter passado aqui, porque foi a lista que chegou pra gente, da escalação oficial do Brenner no banco de reservas, mas repassando aqui e reconfirmando na escalação oficial do Vasco, não nas que nos foi passado, o Brenner está fora do jogo de hoje, segue machucado naturalmente, não está relacionado, mas tem Bruno Duarte, tem Santi Sosa, tem Colídio, os três reforços do Vasco da Gama dentro do gramado. Detalhe, a gente vai vendo um Maracanã um pouco mais cheio, o setor norte quase esgotado, né, Gabriel? Não tem mais espaço ali, Thiago, só na parte bem inferior. Pode falar,
2: só
3: Gabriel.
2: Só te dando essa moral, já que você foi enganado pela lista que foi divulgada, ali eu acho que teve um erro. Em vez de ser o camisa número 20, Brenner, quem deveria estar ali é o 28, Adson.
3: Perfeito, faz todo sentido. O Adson não está aqui. Houve, de fato, uma troca nessa lista que nos foi passada. Brenner fora, Adson confirmado. É com você, Gabriel, nesse momento.
2: É isso, daqui a pouco a bola vai rolar, agora nesse momento as equipes vão se colocando ali no gramado para fazer aquela última corrente de oração, aquela última conversa entre os atletas, e daqui a pouco a bola vai rolar aqui no Maracanã. E quem conta para você essas expectativas desse jogão é ele, o nosso narrador, Marcelo Marinho.
0: É, bora pro jogo! Um grande clássico, Vasco da Gama, camisa branca, faixa diagonal preta, a cruz de Cristo no peito. Time de guerreiros já em contradicional, uniforme em tricolor, verde, branco, Grená, goleiro Fábio defende o gol no setor sul, aqui do Maracanã. Goleiro Léo Jardim vai defender o gol do setor esquerdo, né? É o primeiro clássico do Marcão nessa nova passagem dele no comando da equipe do Fluminense nesse ano de 2026. Agora, a atmosfera é incrível. Agora eu tô sentindo falta da galera do Fluminense, Thiago Brandão. Vamos ver se o torcedor ainda tá para entrar. Eu sinto o Fluminense nessa cultura de entrar mais e mais até aqui. No visual, a ampla maioria de Cruz Maltino, Thiago Brandão.
3: Perfeito, a torcida do Fluminense não se fez presente no clássico hoje, o setor sul está bem esvaziado, né? Me parece que, olhando aqui, fazendo uma estimativa, acho que os 50% só do sul deve ter vendido, ou algo perto disso, né? Quase o lado inteiro direito do setor sul esgotado nesse momento. Um minuto de silêncio sendo realizado aqui no estádio do Maracanã, em homenagem a algumas alguns personagens da semana que acabaram falecendo, Marcelo Navas.
0: É verdade, a equipe do Fluminense, inclusive, homenageou ainda há pouco o Parreira, que durante essa semana, finalzinho da semana, deixou o hospital após 3 meses internado, né? Desde a Copa do Mundo estava internado, tetracampeão do mundo, Parreira. Conto com o like, conto com a participação do torcedor. 8:59, tá quase tudo pronto pra bola rolar, aqui Maracanã, tem um grande clássico, Fluminense e Vasco da Gama, Vasco da Gama e Fluminense, torcedor conectado, vibrando de montão com a gente, saída pertence ao Vascão, Bruno Duarte, o estreante da noite vai apontar ali no início do jogo, vai dar o pontapé inicial, arbitragem. Ajeito dela lá. Eu ajeito meu carro, que rolou a bola. Para pro jogo. Emoção de montão aqui. Apresentação. Gama. Pelo setor canhoto do gramado. Quem desce é Robertinho. Acelerou no comando. Tentou para Bruno Duarte. Trava a zaga. Ele viu o perigo. Vem tomando o Ignacio. Chamou Milan. Milan no corredor canhoto. Lançou no comando. A bola viaja. Mal, Paulo Henrique tomou, ligou para André Gomes, batalha, bota no peito, chama no Tengano para Thiago Mendes, recolhe no setor destro, lançou no fundo, atenção para o Tietchan, trava a zaga. Alivia o perigo, vem tomando o menino Matheus Martinelli, que começa para Milan. Milan parou, prendeu, ajeita para Martinelli, do corredor canhoteiro, lançou no ataque, tá caído o Andrés, hein? Caído o Andrés ali, pela face central, os jogadores do Vasco, vamos ver se vão pedir o atendimento ou não, o árbitro disse que ele não pode parar, é o jogador quem tem que pedir. Tá sentindo ali o Andrés Gomes com 1 minuto de jogo, Thiago Brandão.
3: E parece um choque no joelho. Ele que participou da jogada logo de início, ali pelo lado direito de ataque, depois acabou caído, vai recebendo uma conversa ali com o árbitro. Não foi necessário um atendimento médico, né? Mas vamos ver se ele vai precisar sair de campo ou vai permanecer no gramado. O juizão vai conversando por ali.
0: É, foi um choque por ali do Andrés Gomes, com dificuldade ainda para caminhar. Vamos ver se ele vai pedir o atendimento ou não. O Andrés Gomes com 1 minuto de jogo. 0-0. Foi uma dividida
3: com o René.
0: Com o René, Thiago Brandão.
3: Exatamente, uma dividida com o René aqui no lado direito de ataque. Como ele não pediu atendimento médico, segue em campo, camisa 11 do Vasco.
0: Lá vem Vascão. Manobra Carlos Cuesta, espeta na saída. Solta a bola pra Tietchan, encaixa como um lateral. Caminha, devolve, trabalha no Carlos Cuesta de novo. Chama a jogada pra Léo Jardim, aperta Soteldo. Tenta roubar, não consegue. Léo Jardim, espaço sobre o comando. A bola viaja, trava a zaga. Ele viu o perigo, Guga. Lançou pra Hulk no pivô. Pro Soteldo. Ele tenta manobrar, encarando o Tietchan. Tietchan toma a bola, ganha pra equipe do Vasco da Gama. Torcedor ligado com a gente no Sonzão. 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Quando vem voltando na manobra. A representação da equipe do Vasco da Gama. Lançamento pelo setor canhoto para o Piton. Trava a Guga. Insiste Piton. Brigou no corpo. Trabalha por ali. A equipe do Vasco da Gama. Colídio. Colídio se apresenta. Solta a bola pela linha para Sossé. Volta para Colídio. Se mandou. Conectou. Tentou no ataque para o Bruno. Corta a zaga. Tomou ganso. Parou no comando. Bola longa demais. Vem tomando jogada. A representação do Vasco da Gama de novo pela meia. Tem bola de novo. A equipe do Vasco da Gama. Desce Paulo Henrique. Manobra no corredor direito do Tequeno, chama a jogada, até Thiago Mendes, parou, limpou, olhou, movimentou, conduziu para Sousa, Sousa pela faixa central, bola com o Robert Kenan, ele faz o balanço pela meia, orienta pela faixa central do gramado de novo, Sousa, organizando o meio de campo da Cruz de Malta, ligou para Andrés Gomes, estica a bola até Thiago, deu bolão para Tietê, balançou no PH, no furo Tietê, cruzou, vem bolão para Bruno, passa por ele a bola. E vai direto pela linha de fundo na primeira chegada da Cruz de Malta no jogo. 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Olha a série de bola perigosa da representação do Fluminense. Bem pé, René. Ligou para Martinelli. Adianta, trava PH sem falta. Jogada mais uma vez ali pela meia. A representação da equipe do Vasco da Gama. Serviu Robert Kenan. Conduziu pela Negasque, a linha de zona do Tequendo, ele para, prende, domina, gira, trabalha pela face central do gramado com o Carlos Cuesta. Pelo setor direito, olha a força da galera do Vasco. Sossé ligou para Paulo Henrique, que trouxe no pé canhoto, ajeitou, ligou mal para o André Estoma René. Acelera mal na saída, ganha Sossé no carrinho, ligou para o André Gomes, deixou no Tietê, driblou primeiro, ajeitou para Colídio no pivô, deu para o Thiago, abriu para Piton, dominou, cruzou, trava Martinelli. Alivia o perigo da entidade.